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2: Uma hora e dois minutos.

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2: 1 hora e 57 minutos.

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1: 2:30. 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
2: 3 horas e 1 minuto.

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2: 4 horas.

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1: 4:39. 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
2: 5 horas e 2 minutos.

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0: 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Olá, bom dia. Eu sou Marisa Bueno e você está acompanhando a programação da Rádio Antena 100 FM, uma emissora da rede catarinense de rádio. 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Até às 12 horas ficaremos juntos. Tenhamos uma ótima manhã.

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0: 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James Morrison.

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1: 7:28. 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Daryl Hall and Joe Oates.

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Tenhamos uma ótima manhã. 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Van Halen.

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1: 8 horas e 14 minutos. Roxette. Hello!

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1: Whitney Houston.

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1: 8 horas e 40 minutos. Queen.

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6: Lisa Stansfield.

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1: 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Electric Light Orchestra.

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1: Autodicas. Injeção eletrônica. Responsável por alimentar o motor com combustível de maneira otimizada, o sistema de injeção eletrônica é composto por vários itens que precisam ser examinados ao fazer a manutenção preventiva. As velas de ignição, por exemplo, perdem gradativamente a capacidade de gerar faíscas quando estão desgastadas. Isso força o alternador e evita tensões cada vez maiores para que o sistema funcione, podendo ocasionar falhas na ignição e danos em componentes como o transformador e o catalisador. Ainda que os primeiros efeitos de problemas no sistema sejam quase imperceptíveis, a dica do especialista é não adiar a visita ao seu mecânico de confiança quando a luz da injeção eletrônica se acender no painel.
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0: 9:27. 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Cool and the Gang.

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0: Ken Rogers.

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2: Bom dia a você ligado aqui na Antena 100. Estamos chegando nesta manhã de quinta-feira, 23 de julho, com informações. E começamos destacando que o julgamento do ex-presidente venezuelano Nicolás Maduro e de sua esposa, Cília Flores, foi marcado para 1º de junho de 2027 por um tribunal federal dos Estados Unidos. O casal responde por acusações de tráfico de drogas, narcoterrorismo e outros crimes, e pode ser condenado à prisão perpétua. A defesa voltou a pedir o arquivamento do processo, alegando imunidade por Maduro ter sido chefe de Estado. Os dois permanecem presos nos Estados Unidos desde janeiro, após serem capturados em uma operação militar em Caracas, e se declaram inocentes de todas as acusações. Com a aproximação das eleições, cresce a dúvida sobre a diferença entre votar em branco e anular o voto. Segundo o Tribunal Superior Eleitoral, o voto em branco é a escolha de não apoiar nenhum candidato, enquanto o voto nulo acontece quando o eleitor digita um número inexistente e confirma a operação. Apesar das diferenças, ambos têm o mesmo efeito prático. Não são considerados votos válidos na apuração. Assim, apenas os votos dados aos candidatos e as legendas definem o resultado da eleição. Por isso, é mito que uma eleição possa ser anulada se a maioria dos eleitores votar em branco ou nulo. O Grêmio começa hoje a disputa por uma vaga nas oitavas de final da Copa Sul-Americana. Às 7 da noite, o tricolor enfrenta o Bolívar em La Paz, a mais de 3.600 metros de altitude. O retrospecto gremista na capital boliviana é desfavorável, com uma vitória e duas derrotas, embora o triunfo histórico sobre o próprio Bolívar, em 1983, tenha marcado a campanha do primeiro título da Libertadores. Para o duelo desta noite, o técnico Luiz Castro desfalca a equipe por recomendação médica e será substituído pelo auxiliar Vitor Severino.
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1: 9 horas e 57 minutos. Westlife.

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1: 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Paul Young.

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1: 10 horas e 31 minutos. Steve Perry.

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1: 10:58. Osvaldo Montenegro.

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3: Boys to Men.

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1: 11 horas e 29 minutos.

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3: 11 horas e 41 minutos. 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Cindy Lauper.

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3: Gelson Meriz é confirmado candidato ao governo de Santa Catarina pelo Campo Democrático. Levantamento da Polícia Rodoviária aponta rodovias federais mais violentas de Santa Catarina este ano. Nova lei garante prioridade para irmãos estudarem na mesma escola. Morador afirma em entrevista ter visto o corpo boiando nas águas do Rio do Peixe, em Lacerdópolis. Corpo de Bombeiros realiza busca e orienta a população ribeirinha. Com entrada gratuita, Expo Jaborá acontece no próximo final de semana. Campanha de vacinação itinerante vai acontecer no próximo sábado na Vila Cordazzo. E Prefeitura de Joaçaba intensifica preparativos para o Festival de Danças. Quinta-feira, 23 de julho, temperatura na 15 na marca dos 21 graus. Boa tarde. Meio-dia 2, está no ar mais uma edição do Grande Jornal da Catarinense, Antena 100 FM.
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3: Direto da agência PD Radar, as informações com Daniel Panobianco.
8: Santa Catarina tem uma quinta-feira ainda de tempo instável, onde já choveu nas últimas 24 horas, inclusive aqui sobre a nossa região. Acumulados importantes acima de 100 milímetros produziram alagamentos e enxurradas, especialmente em cidades do meio oeste e do oeste catarinense, além de tempestades, algumas acompanhadas de granizo. Os meteorologistas do CPTEC indicam cobertura de nebulosidade e possibilidade baixa de precipitação. O tempo firma um pouco com a entrada do ar mais frio e que também é mais seco. Mas atenção, deve voltar a chover sobre grande parte do território catarinense a partir de domingo, dia 26, com risco de trovoadas e rajadas de vento. Ao longo da próxima semana, o mesmo cenário é proposto aqui para nossa região. Dias mais instáveis, com temperaturas mais agradáveis e possibilidade de temporais, algo que será corriqueiro, muito comum de agora por diante, devido à intensificação do fenômeno El Niño. Até março de 2027, a proposta das simulações numéricas é de que Santa Catarina e Rio Grande do Sul tenham anomalias bastante positivas de chuva, ou seja, deve chover bem acima do esperado. Atenção especialmente, portanto, às cidades com históricos de alagamentos, enchentes e deslizamentos de terra. Todo o trabalho agora deve ser de precaução e prevenção ante aos fenômenos climáticos que estão por vir. Temperatura máxima hoje prevista de 20 graus, mínima na próxima madrugada de 14 graus em Ipumirim, Irani, Jaborá, Lacerdópolis, Lindóia do Sul e Joaçaba. Daniel Pado Bianco, da agência PD Radar, com exclusividade para catarinense.
3: Gelson Meriz é confirmado candidato ao governo de Santa Catarina pelo Campo Democrático. Reportagem de Vanessa Carini.
9: Começaram nesta segunda-feira e seguem até o dia 5 de agosto as convenções partidárias que oficializam candidaturas para as eleições deste ano. Em Santa Catarina, os partidos PSB, PDT, Federação PT, PCdoB e PV, Federação Redes PSOL, formam a chapa Campo Democrático, que tem Gelson Merizio como confirmado a candidato ao governo, com Ângela Albino como vice. Para o Senado, a chapa terá Décio Lima e Afrânio Bopré. No encontro, as siglas também definiram seus candidatos aos cargos de deputado estadual e federal. Durante a convenção, Merizio falou sobre a composição da aliança e os desafios da campanha.
10: Olha, eu estou sendo apoiado pela esquerda. Minha vida foi construída sempre na centro-direita. Não era centro-esquerda, centro-direita. Eu estou ainda com muito respeito ouvindo as pessoas, encontrando convicções que possam ser defendidas, porque para você defender, você tem que, primeiro tem que acreditar nelas. Eu estou com muita disposição para esse diálogo, para esse debate. Respeitando as pessoas que estão me acolhendo com muito carinho, de toda a esquerda, compreendendo o momento e a importância histórica que tem para o Brasil este debate em Santa Catarina, que é mais do que uma eleição. É um processo de ratificação dos nossos valores, os valores de amizade, de acolhimento, de respeito às mulheres.
9: Gelson Merizio também destacou a expectativa de ampliar o espaço do grupo político na disputa pelo governo do estado e chegar ao segundo turno.
10: Olha, quem tem que escolher isso é o povo de Santa Catarina. Nós vamos procurar fazer a campanha do presidente Lula com muita transparência, falando a verdade, respeitando as pessoas e especialmente respeitando quem pensa diferente. E eu tenho convicção que há espaço no nosso campo democrático para nos levar ao segundo turno. O segundo turno é uma nova eleição, é um novo debate. Espero que o debate que fale a verdade.
9: De Florianópolis, para a Rede de Notícias Acaerte, Vanessa Carini.
3: Levantamento da Polícia Rodoviária Federal aponta rodovias federais mais violentas de Santa Catarina este ano. As informações com Cadu Reis.
11: A BR-101 concentra quase metade dos acidentes registrados nas rodovias federais de Santa Catarina em 2026. Entre as mais de 4.200 colisões na malha federal catarinense durante o primeiro semestre, 2.053 ocorreram na estrada que corta a faixa litorânea do estado, número que corresponde a 48% do total. Os dados fazem parte de um levantamento realizado pela Polícia Rodoviária Federal a pedido da Rede de Notícias Acaerte. O chefe de comunicação da PRF em Santa Catarina, Adriano Fiamoncini, analisa.
12: A BR-101 sempre vai ser a rodovia com maior número de acidentes, feridos e mortos de Santa Catarina, porque é a principal rodovia, atravessa todo o litoral do estado, passa pela capital, passa pela maior cidade do estado, que é Joinville, passa pela região turística, liga os principais portos, está extremamente urbanizada, estrangulada, então é uma rodovia de um volume imenso de veículos e, infelizmente, apesar da duplicação, apesar de boa conservação, asfalto perfeito, essa urbanização, intenso fluxo de veículos, vai ser sempre a rodovia com maior número de acidentes em Santa Catarina.
11: Além de concentrar quase metade dos acidentes, a BR-101 também é a rodovia federal de Santa Catarina, onde ocorreram mais mortes no primeiro semestre, com 66 registros, uma taxa de um óbito para cada 31 colisões. Esta proporção cresce em outras estradas, como a BR-116, onde ocorreu uma morte a cada 10 acidentes, BR-470, com um óbito a cada 14 colisões, e BRs-282 e 280, com uma morte a cada 18 acidentes. O chefe de comunicação da Polícia Rodoviária Federal em Santa Catarina, Adriano Fiamoncini, ressalta.
12: Apesar de ter muito menos acidentes e feridos do que a BR-101, elas têm proporcionalmente um número maior de mortos, justamente por serem, em sua maioria, rodovias ainda de pista simples. A BR-470 está duplicada apenas ali na região do litoral, ela segue pelo Alto Vale do Itajaí, vai até a região de Campos Novos, tudo em pista simples. E aí é na pista simples que acontece o tipo de acidente que mais mata, a colisão frontal, fruto geralmente de uma ultrapassagem mal sucedida ou na hora errada ou em local proibido, numa curva, numa ponte ou no local sem visibilidade.
11: Conforme os dados da Polícia Rodoviária Federal, foram registrados 4.221 acidentes nas rodovias federais catarinenses durante o primeiro semestre, com quase 4.900 pessoas feridas e 203 mortes. De Florianópolis, da Rede de Notícias Acaerte, Cadu Reis.
3: Nova lei garante prioridade para irmãos estudarem na mesma escola em Santa Catarina. Reportagem de Gustavo Mioli.
13: Santa Catarina passa a contar com uma nova lei que garante prioridade para que irmãos possam estudar na mesma escola da rede estadual de ensino. A regra vale quando a unidade oferece a etapa de ensino necessária e não exige processo seletivo específico. A iniciativa busca fortalecer os vínculos familiares e facilitar a rotina das famílias catarinenses. A legislação também determina que, no momento da matrícula, as escolas consultem os responsáveis sobre a existência de irmãos, oferecendo a possibilidade de matrícula conjunta. Para isso, será necessário comprovar o parentesco e manifestar o interesse pela vaga no mesmo local. Além de simplificar a logística das famílias, a expectativa é que a medida contribua para uma adaptação mais tranquila dos estudantes, especialmente nos primeiros anos da vida escolar e em momentos de transição entre as etapas de ensino. O professor Dr. Adilson De Ângelo, do Departamento de Pedagogia da UDESC, explica que a convivência entre irmãos no mesmo ambiente escolar pode ajudar no desenvolvimento emocional e no processo de aprendizagem das crianças.
14: Quando uma criança ingressa em uma instituição educativa, ela já traz consigo uma história, vínculos e experiências construídas, sobretudo no âmbito familiar. Nesse sentido, assegurar que irmãos possam estar matriculados numa mesma unidade educativa representa uma iniciativa relevante e socialmente desejável, especialmente quando ela é amparada por força de lei.
13: Entre os benefícios apontados na justificativa da proposta estão o fortalecimento da convivência familiar, a redução de custos com transporte, a melhoria da organização da rotina dos responsáveis e a criação de um ambiente mais acolhedor para crianças e adolescentes, favorecendo sua integração à comunidade escolar. Acompanhe mais informações em tempo real nas redes sociais no @AssembleiaSC. Da Rádio Alesc, Gustavo Melioli.
3: Meio-dia 12, a seguir, o morador afirma em entrevista ter visto o corpo boiando nas margens do Rio do Peixe, em Lacerdópolis. Corpo de Bombeiros realiza buscas e orienta a população ribeirinha. Com entrada gratuita, a Expo Jaborá acontece no próximo final de semana.
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24: Meio-dia 18.
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26: Semana de sessões na Câmara de Vereadores de Joaçaba, com apresentação de indicações, projetos de lei, moção e debates sobre agricultura, infraestrutura, desenvolvimento econômico, saúde, mobilidade e segurança. Vamos iniciar com algumas observações feitas pelos vereadores durante a sessão. Luiz Vastres apresentou indicação solicitando a limpeza da vegetação nas calçadas da Avenida Duque de Caxias e a recuperação dos passeios públicos danificados e desnivelados. Também informou que, em conjunto com o vereador Diego Bairros, protocolou 2 projetos de lei para denominação e delimitação de vias públicas. Pedro Pereira, o Pedrinho, destacou os 37 anos de atuação da União do Vegetal, Núcleo Arco-Íris Joaçaba, elogiando o trabalho desenvolvido pela instituição e sua contribuição para a comunidade. Informou ainda o início das obras da Rua Santa Margarida, após a empresa vencedora da licitação assumir os trabalhos. O parlamentar também apresentou indicações solicitando serviços de limpeza, patrulhamento e cascalhamento em ruas do distrito de Santa Helena, além da instalação de um bueiro com maior capacidade de vazão na travessia sobre o rio Caraguatá, buscando melhorar as condições de trafegabilidade da comunidade. Alcione Marquezine destacou o apoio prestado pela Prefeitura aos produtores rurais atingidos pelas fortes chuvas, com serviços de drenagem e abertura de valas para o descarte adequado de aves. Também informou a ampliação do atendimento com médicos especialistas na rede municipal de saúde, incluindo cardiologia, pneumologia, alergologia e endocrinologia, medida que busca reduzir filas e evitar o deslocamento de pacientes para outros municípios. Almir Pastore apresentou indicação solicitando que o Poder Executivo intensifique as tratativas junto às operadoras de telefonia para ampliar a cobertura e melhorar a qualidade do sinal de celular nas comunidades do interior. Jean Causa cobrou maior participação da Câmara na elaboração do Plano de Desenvolvimento Econômico de Joaçaba. Demonstrou preocupação com a saída de empresas do município em busca de incentivos fiscais e melhores condições em cidades vizinhas e defendeu a aquisição de áreas próximas ao anel viário para implantação de novas indústrias, fortalecendo o desenvolvimento econômico local. O parlamentar também apresentou projeto de lei para denominação e delimitação de via pública. Itavaz solicitou a instalação de piso antiderrapante na passarela ao lado da ponte do Trabalhador e pediu a instalação da placa de identificação da passarela Professora Lourdes Perche, conforme denominação oficial. Também apresentou indicações solicitando manutenção nas ruas Vitório Volpato e Amazonas, além de defender um levantamento das vias que necessitam de pavimentação para orientar futuros investimentos em infraestrutura. A parlamentar ainda apresentou em conjunto com o vereador Leandro Sarto projeto de lei para revogação de legislação anterior e denominação de via pública. Diego Bairros destacou a importância de fortalecer ações de promoção da cultura da paz, especialmente nas escolas, incentivando a resolução pacífica de conflitos entre crianças, adolescentes e suas famílias. Também informou que foi concluída a primeira fase do processo licitatório do programa Voa Mais SC, no aeroporto Santa Terezinha. Segundo ele, a Azul Linhas Aéreas foi a vencedora da licitação e após a homologação do processo, prevista para os próximos dias, a empresa terá prazo de até 90 dias para iniciar as operações, com expectativa de voo inaugural até o fim do mês de novembro. Leandro Sarto parabenizou os 37 anos de atuação da União do Vegetal, Núcleo Arco-Íris Joaçaba, destacando a contribuição da entidade para o fortalecimento das famílias e da comunidade. O parlamentar também colocou um mandato à disposição para apoiar iniciativas voltadas à promoção da paz, do diálogo e da conciliação. Além disso, é coautor, juntamente com a vereadora Rita Vaz, de projeto de lei para denominação e delimitação de via pública. Durante a sessão, também foram lidos projetos do Poder Executivo que tratam da ratificação de protocolos de intenções do Sim Catarina e do Simoc, além da abertura de crédito adicional suplementar. Na ordem do dia, os vereadores apreciaram a moção de aplauso ao CIE, SC e o projeto de lei número 4.148/2026, que autoriza o município a receber bens móveis por doação. Mais notícias do Poder Legislativo você pode acompanhar pelas redes sociais. Câmara de Vereadores de Joaçaba, trabalhando por você e para você.
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1: Meio-dia e 23, a Central de Operações do Corpo de Bombeiros Militar mobilizou equipes na tarde de ontem e também hoje pela manhã
3: para atender uma ocorrência no município de Lacerdópolis, após um morador relatar ter visto um possível corpo boiando nas águas do Rio do Peixe. Foram deslocadas ao local uma caminhonete, uma embarcação e também uma ambulância. Ao chegar, o morador informou que o suposto corpo teria seguido correnteza abaixo, passando por cima de uma barragem. O morador Celso Dalpisol relatou o que viu.
4: Na verdade, estava aqui nessa área, aqui nesse ponto, olhando para o Rio do Peixe. Ali está a ponte ali, né? Olhando, enxerguei um negócio que vinha de lá de cima, ali para cima da ponte. Eu comecei a seguir. Chegou para lá debaixo da ponte, como a água faz tudo, aquelas ondas, eu percebi que era um corpo. Percebi que era um corpo, aí eu desci, por exemplo, correndo aqui no canal aí que desce para a usina. Olhei, cheguei ali, olhei bem que tem muita sujeira ali.
3: Sim.
4: Para ter certeza, seria parar ali, de fato parou. Parou ali, deu duas rodadas ali, aí sumiu e desceu o rio abaixo.
5: O senhor chegou a enxergar de que distância o corpo?
4: Ué, uma distância mínima daqui ali, ó.
5: Daqui no carro?
4: Perto. É, mais ou menos. Até mais perto, mais perto.
5: Mais perto. Então o senhor tem a certeza absoluta que é um corpo?
4: Absoluta que é um corpo.
5: Deu para identificar se é um homem ou uma mulher?
4: Não, é para identificar, não lembro porque está de bruxo.
5: Sim.
4: É de bruxo, né? Porque geralmente os corpos ficam de bruxo, né? Mas era um corpo, com certeza.
3: E o corpo de uma mulher em avançado estado de decomposição foi localizado agora há pouco. A polícia militar foi chamada após uma moradora avistar o cadáver boiando no rio. A guarnição foi até as proximidades de Lacerdópolis e confirmou o fato. O cadáver agora vai ser encaminhado para exame de necrópsia e identificação oficial. Existe a suspeita de que o corpo seja da mulher que desapareceu no dia 28 de junho, após cair no rio Barra Verde, em Erval do Oeste. Meio-dia 25. Neste final de semana acontece mais uma edição da Expo Jaborá. O evento começa amanhã e vai prosseguir até domingo. A expectativa é reunir um grande público no Parque de Exposições do município. O prefeito Cleverson Freitas esteve na Rádio Catarinense, onde falou sobre o evento.
6: Na sexta-feira, a abertura dos portões às 14 horas, então todos os estandes já estão vendidos, tá? O parque vai ser lotado mesmo, né? Teremos shows regionais, né? Shows ali, apresentações culturais, artísticas, né? Muita gastronomia. E também, é claro, final da noite, aí para encerrar a noite, a gente vai ter César Oliveira e Rogério Melo, e depois também Terceira Dimensão. Então, para dar um contraste aí, né, de diversidade, né? Então, música tradicionalista, música de bandinha, para todos os gostos, né? No sabadão aí, um dia muito bom de negócios, né? Vai ser de tecnologias, agricultura, então conhecimento, né, e de negócios novamente, né? Os expositores vão estar com comércio e indústria, então é bastante coisa que vai ter lá. No final da noite também vai ter show com Os Montanari e depois tem outras apresentações, né? No domingo temos o almoço, o grande almoço que a gente está preparando aí, a administração municipal está presenteando aí os nossos agricultores, nossos colonos, com um churrasco para cada agricultor, e também 200 churrascos, 200 primeiros motoristas que estiverem na fila para desfilar com os veículos, né? Motoristas de profissão, né? Então, receberão também seu churrasco. E então, aproximadamente aí umas 1.200 famílias aí almoçando no centro de eventos no domingo. Logo após aí de visitação também, né, apresentações novamente, e final da tarde para encerrar às 18 horas aí a gente vai ter show nacional com João Nelore Texano, agradando o público do agro aí, que gosta muito, né?
8: No parque em geral, prefeito, alguma cobrança de ingresso? Como é que é o acesso da população?
6: Não tem cobrança nenhuma mesmo, é um convite que a gente está fazendo, é tudo gratuito, os shows gratuitos também, as apresentações gratuitas, então a gente está aproveitando a oportunidade aqui de vocês, convidar toda a região, convide seus amigos, sei que não tem compromisso ainda, não fez, convide seus amigos, seus familiares e venham para Jaborá.
3: A Secretaria de Saúde de Joaçaba vai promover no próximo sábado mais uma campanha de vacinação itinerante. Dessa vez os trabalhos vão ser realizados na Vila Cordazo. A enfermeira Bárbara Brolo Piccoli explica.
9: É um projeto que nós temos, né, Vigilância Epidemiológica, Imunização, Secretaria de Saúde, de fazer essa vacinação itinerante, que é a ambulância ela vai percorrendo as ruas do bairro que a gente escolhe naquele determinado mês, e a gente leva a vacinação até a população, né, para facilitar mesmo o acesso. É, dessa vez a gente elencou o bairro Vila Cordazo. Então vai ser nesse sábado, dia 25, a gente sempre inicia as atividades às 1h30 e a previsão de término é às 5h30 da tarde. É, a gente leva vacinas de rotina tanto para criança, para adolescente, para adulto. A gente leva a vacina da influenza, que nós temos ainda, né? Então quem ainda não se vacinou, desde o final de março, a gente está com a campanha, né, em vigor, mas quem ainda não fez a sua vacina pode fazer ainda. Então a gente leva todas essas vacinas e aplica em quem precisa. Se alguém tem alguma dúvida, também pode conversar com a nossa equipe. Se precisa mostrar a carteirinha de vacinação, se não sabe se está com alguma coisa, alguma vacina em atraso ou não, também é uma oportunidade. É realmente para facilitar, a gente percebe que há uma procura grande, né, nas outras edições. A gente sempre aplicou bastante vacina e quando não aplica vacina, vem gente conversar, pedir, tirar dúvidas. Porque é um momento que facilita mesmo, né, a população. A gente está ali na porta da casa das pessoas. É, então, a gente já escolhe um período da tarde, que a gente sabe que o pessoal está em casa, né? Então, o pessoal que mora no bairro Vila Cordazo, né, dia 25, fica em casa no período da tarde, nos esperando que a ambulância passe, tocando a sirene e chamando o pessoal.
2: Tem um horário, dá para se dizer que seria um horário estratégico, né, Bárbara? Até porque sábado de manhã tem muitos que acabam ainda trabalhando, já tarde, o pessoal está mais em casa justamente para poder participar dessa ação.
9: Isso, é que a gente tem que planejar as nossas ações visando um resultado, né? Então, talvez de manhã fosse mais fácil para a nossa equipe, né? A gente tem o resto do sábado para descansar, mas daí não seria efetivo, porque as pessoas trabalham, as pessoas dormem às vezes até mais tarde, é o dia que tem para descansar, né? Então, de tarde a gente percebe que consegue atingir um número maior de pessoas.
3: Para receber a vacina é preciso apresentar a carteira de vacinação, um documento pessoal ou informar o CPF.
9: Isso, o que a gente precisa é de um documento, né? Normalmente o CPF, se não sabe o CPF de cor, não tem o nome completo, data de nascimento, mas um documento que para nós é muito importante, principalmente das crianças, é a carteira de vacinação. Porque como a gente está dentro da ambulância, nós não temos acesso ao sistema, que é, né, por internet, né, no computador, enfim, então a gente não consegue levar isso. Então a gente precisa verificar a situação vacinal na carteirinha de vacinas mesmo. É, se é adulto, não lembra se fez, se não fez, a gente acaba vacinando que não vai ter problema algum. Agora a criança a gente tem que ter um pouco mais de cautela em relação a isso. Mas as crianças menores, né, e os adolescentes normalmente têm a carteirinha, então a gente pede que a população desse bairro já deixe separada para sábado nos receber.
3: Reta final de preparativos para mais uma edição do Festival de Danças de Joaçaba. O evento vai acontecer de 14 a 16 de agosto. O diretor de eventos da Prefeitura, Vinícius Carrel, falou à Rádio Catarinense.
10: Já está nos preparativos finais, hein, em menos de 30 dias para o Festival de Dança de Joaçaba, 34ª edição, um festival consolidado aí em Santa Catarina e no sul do Brasil. Hoje ele é considerado o segundo maior festival em quantidade de bailarinos, né, no estado de Santa Catarina. Então mostra aí a potência que a gente tem de mais um evento na cidade, né?
8: Bom, já encerrou as inscrições, inclusive, já se tem noção de quantos bailarinos a gente vai ter nos dias do Festival de Dança?
10: Sim, as inscrições encerraram ali ainda no início de junho, né? E somaram mais de 2.400 bailarinos, então a gente vai ter um público bem grande novamente nesses três dias, né? 14, 15 e 16 de agosto na cidade. Então, alimentando nossa rede hoteleira, a gastronomia da cidade também, a gente valorizando com o pessoal daqui, né?
8: Vini, recentemente, inclusive, vocês lançaram, além da premiação, que é um valor significativo, mas também oportunidade, ou seja, dois grupos de dança vão poder ganhar uma viagem aí para os Estados Unidos, isso?
10: É isso, né? Faz já, acho que há dois anos, duas últimas edições, que a gente trouxe, através da parceria com a empresa Bailarinos pelo Mundo, a chance de dois grupos dançarem nos parques da Disney, né? Então a gente fornece a questão do espetáculo, né, de fazer com que eles dancem isso no parque. Aí todo deslocamento, alimentação é por conta de cada bailarino do grupo também, né? Mas a gente oportuniza, né, esse espaço dentro do parque da Disney. E além da Disney também, a gente tem as vagas na Broadway, né, em Nova York, né? Que é uma das maiores academias de dança do mundo aí, 10 aulas para tu fazer curso na Broadway também, pagando apenas as aulas lá, né, e o deslocamento e alimentação e hospedagem é por conta do bailarino.
3: Meio-dia 33.
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13: Loto Fácil, concurso 3.742, com 15 acertos, duas apostas ganhadoras de Jandira e São Paulo, cada uma embolsando R$802 mil. Com 14 acertos, foram 225 apostas ganhadoras, que estão embolsando R$2.136. Há prêmios menores para 13, 12 e também 11 acertos. A quina foi o concurso 7.072, números sorteados 3, 13, 25, 56 e 65. Com 5 acertos, não teve ganhadora. 63 apostas fizeram 4 acertos e estão levando R$8.000. Há prêmios menores para 3 e 2 acertos. Lotomania foi concurso 2.953. Não teve ganhador com 20 e 0 acerto. 3 apostas de Santa Luzia, de Tangará da Serra e Nova Aliança fizeram 19 acertos e estão levando R$62 mil. Há prêmios menores para 18, 17, 16 e também 15 acertos. Dupla Sena, concurso 2.986. No primeiro sorteio, números 4, 14, 21, 34, 38 e 45. Com 6 acertos, não teve ganhadora. 6 apostas fizeram 5 acertos e estão levando R$7.000. No segundo sorteio, números 1, 15, 16, 28, 41 e 44. Com 6 acertos, não teve ganhadora. 5 apostas fizeram 5 acertos e estão levando R$7.639. Há prêmios menores para 4 e 3 acertos. Loteria Federal, quinto prêmio 40.201, quarto prêmio 4.135, terceiro prêmio 77.640, segundo prêmio 48.861 e o primeiro prêmio 77.889. Dia de sorte, concurso 1.252, números sorteados 3, 4, 7, 14, 20, 22, 28. O mês da sorte é junho. Com 7 acertos, não teve ganhador. 20 apostas fizeram 6 acertos e estão levando R$2.435. Há prêmios menores para 5 e 4 acertos. Super 7, concurso 876. Números sorteados, colunas 1, 1, 2, 5, 3, 9, 4, 5, 5, 6, 6, 4 e 7. Não houve ganhador com 7 acertos. Uma aposta de Dourados fez os 6 acertos e está levando R$34 mil. Há prêmios menores para 5, 4 e 3 acertos. Mais Milionária, concurso 374. Números sorteados 2, 4, 8, 28, 30 e 37. Trevos sorteados 1 e 4. Não teve ganhador nas combinações principais. Com 5 acertos, mais 2 trevos, houve uma aposta ganhadora de São Luís de Monte Belo, que está embolsando R$ 325 mil. E há prêmios menores nas demais combinações. A seguir, as informações do mercado financeiro e as últimas do setor de segurança pública.
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13: Meio-dia 44.
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13: Mercado agrícola, valores sugeridos pela Copérdia para a região de Joaçaba. O quilo do suíno vivo está R$ 4,95, mais a tipificação da carcaça. Sacas de 60 quilos, milho R$ 58,00, soja R$ 128,00 e o trigo PH 78 está valendo R$ 64,00. No Grande Jornal, comentário econômico com Rafael Ramalho.
1: Mercado financeiro inicia esta quinta-feira em clima de cautela. O Ibovespa recua cerca de 1,2%, voltando para a faixa de 177 mil pontos. O dólar comercial sobe 0,5% e é negociado próximo a R$ 5,08, enquanto o Bitcoin recua cerca de 0,5% e opera na região dos US$ 65 mil. O principal motivo da aversão ao risco continua sendo o agravamento da guerra entre Estados Unidos e Irã. Novos ataques elevaram novamente as tensões do Oriente Médio e fizeram o petróleo Brent se aproximar de US$ 100 o barril, reacendendo preocupações com a inflação global e o crescimento econômico. Além disso, os Estados Unidos seguem cobrando uma tarifa de 25% sobre diversos produtos brasileiros, enquanto o governo brasileiro tenta manter as negociações diplomáticas e estuda medidas para reduzir os impactos em setores exportadores. E para encerrarmos com uma notícia positiva, começa hoje a Expert XP 2026, considerado o maior festival de investimentos do mundo. O evento reúne alguns dos principais nomes do mercado financeiro, tecnologia e inovação, assim como o grande ator Will Smith. E a Alta Vista Investimentos, patrocinadora oficial desse evento, participa desta edição de forma muito especial, celebrando seus 20 anos de história, reforçando seu compromisso com a educação financeira e o desenvolvimento do mercado de capitais aqui no Brasil. Da Alta Vista Investimentos, Rafael Ramalho.
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13: As informações do setor de segurança pública chegando no Grande Jornal com o repórter Paulo César. Boa tarde, PC.
4: Boa tarde. Uma colisão traseira entre um Volkswagen Gol e um Chevrolet Celta deixaram dois homens feridos no final da tarde de ontem na BR-282 em Erval Velho. O motorista do Gol, de 57 anos, ficou preso no veículo. Ele estava consciente, mas desorientado. Apresentava fratura em um dos braços e sinais de pressão arterial muito elevada. Os bombeiros retiraram a vítima pelo porta-malas, utilizando técnicas para proteger a coluna cervical. O motorista do Celta sofreu um ferimento no lábio. Os dois foram encaminhados ao Hospital Universitário Santa Terezinha, em Joaçaba. Também na quarta-feira, a Polícia Militar cumpriu dois mandados de prisão por dívida de pensão alimentícia. Um homem de 52 anos foi preso em Joaçaba e outro de 47 no interior de Erval do Oeste. Ambos foram levados ao presídio regional de Joaçaba. Em Água Doce, uma bicicleta furtada em frente ao Ginásio Municipal de Esportes foi recuperada pela Polícia Militar. Um policial que já havia encerrado o expediente reconheceu um homem circulando com uma bicicleta semelhante à levada. A guarnição realizou a abordagem e, segundo a PM, o suspeito de 28 anos admitiu ter cometido furto. A vítima reconheceu a bicicleta. O homem e o objeto recuperado foram encaminhados à Delegacia de Polícia em Joaçaba. Em Capinzal está marcado para esta sexta-feira, amanhã, dia 24, o julgamento de um homem de 37 anos acusado de tentativa de homicídio. O crime teria ocorrido em agosto de 2018. Conforme a denúncia do Ministério Público, o acusado e a vítima consumiam bebidas alcoólicas quando começaram uma discussão. Durante o desentendimento, o réu teria atacado o homem com golpes de facão. Sete jurados deverão analisar as provas e decidir pela condenação ou absolvição do acusado. O julgamento será realizado no plenário da Câmara de Vereadores de Capinzal. Em outro alerta, a Agência Nacional de Vigilância Sanitária chama a atenção para golpes que utilizam inteligência artificial para vender suplementos e produtos de saúde irregulares. Criminosos estão manipulando imagens e vozes de artistas, médicos e profissionais conhecidos para produzir falsos depoimentos e divulgar supostas curas milagrosas. A orientação é desconfiar de promessas exageradas, verificar o registro dos profissionais citados e evitar a compra de medicamentos ou suplementos por redes sociais e páginas desconhecidas. Produtos clandestinos podem não oferecer qualquer garantia de segurança, qualidade ou eficácia. Olha, em Chapecó, um homem condenado a 27 anos de prisão por estupro de vulnerável foi preso enquanto trabalhava em uma empresa no loteamento Dom Jerônimo. A polícia cumpriu mandado definitivo na tarde de ontem. Após os procedimentos na delegacia, o condenado foi encaminhado ao presídio regional de Chapecó para dar cumprimento à pena. Eram estas as informações da segurança pública na manhã desta quinta-feira. Para o Grande Jornal, repórter PC, boa tarde.
13: Estamos concluindo mais uma edição do Grande Jornal da Catarinense e da Antena 100 FM. A todos, boa tarde.
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9: Olá, boa tarde. Eu sou Fernando Maciel e estou chegando para uma tarde muito agradável com você. Preparamos carinhosamente uma programação com músicas atuais, antigas, enfim, músicas de todos os tempos e algumas notícias que vão te ajudar a ficar bem informado. Com certeza vai ser uma tarde maravilhosa. Vamos começar com essa aqui, ó. Bad English.

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Boa tarde, Billie Eilish.

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1: 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Boa tarde. Robbie Williams.

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1: 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Boa tarde. Eric Carmen.

Olá, boa tarde para você que está nos acompanhando a partir de agora. Tem música boa ainda até às 18 horas, quando começa o Rádio Contato, um dos programas de rádio mais ouvidos em Santa Catarina. Rod Stewart.

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3: 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Michael Learns to Rock.

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1: 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Expanda o Ballet.

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3: Boa tarde a você ligado aqui na Antena 100. Estamos chegando com alguns destaques do noticiário de hoje. E começamos falando que o Tribunal de Contas da União alertou o governo federal para o custo da manutenção do serviço postal em todo o país. Segundo a auditoria aprovada pelo TCU, a universalização dos Correios gerou um déficit de 4,6 bilhões de reais apenas no ano passado, sem que exista uma fonte definida para bancar essa despesa. Para a corte, a falta de um mecanismo de compensação pode acabar exigindo novos aportes da União, aumentando o risco para as contas públicas. A situação é considerada preocupante porque no fim de 2025, o Tesouro Nacional já garantiu um empréstimo de 12 bilhões de reais para a reestruturação da estatal. Em nota, os Correios informaram que não vão se manifestar sobre a decisão do TCU. A deputada federal Júlia Zanatta, do PL de Santa Catarina, voltou a ser apontada como principal cotada para ser vice na chapa presidencial de Flávio Bolsonaro. A definição pode ocorrer na próxima sexta-feira, durante uma reunião em Florianópolis, com a presença do governador Jorginho Melo, de Flávio Bolsonaro e da própria deputada. A articulação ganhou força após a saída do PP da base de apoio ao projeto e a recusa da senadora Tereza Cristina em integrar a chapa. Caso seja confirmada, Júlia Zanatta reforçará a participação de Santa Catarina na disputa nacional e ampliará a representatividade do PL na corrida presidencial. Dois jogos movimentam o Campeonato Brasileiro hoje, às 7:30 da noite. Na Neoquímica Arena, o Corinthians recebe o Remo tentando se afastar da parte de baixo da tabela. O Timão soma 24 pontos, enquanto o Remo segue na zona de rebaixamento. No mesmo horário, o Botafogo enfrenta o Vitória em partida atrasada da quarta rodada. O time carioca busca embalar após vencer o Santos, enquanto o Vitória chega motivado pela vitória sobre o Vasco na última rodada. 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
0: 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Michael Jackson.

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1: Boa tarde, obrigado pelo prazer da sua audiência. Mais um bloco de grandes sucessos. Benny Mardons.

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2: 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Bill Medley.

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1: 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Obrigado pela sua audiência. Kelly Clarkson.

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1: 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Survivor.

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0: 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Bob Dylan.

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2: 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Boa tarde. Phil Wickham.

Para você que não vive sem música, a programação tem que ser boa o tempo todo. Queremos fidelizar a sua audiência. Antena 100, boa tarde. Starship.

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1: Olá, boa tarde. Obrigado por estar nos ouvindo em 100,5 ou pela internet Antena 100, uma rádio diferente. Dire Straits.

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Boa tarde, Nica Costa.

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1: Às 18h02, sejam sempre bem-vindos às rádios catarinenses, Antena 100 FM, nossas plataformas digitais e nossa live via facebook.com. Hoje é quinta-feira, 23 de julho de 2026. Vamos atualizar, informar o que foi notícia no dia de hoje e as opiniões da bancada. Carlos Henrique, seja bem-vindo, boa noite para você.
2: Boa noite, Amarildo, Nelson Paulo, ouvintes da catarinense, Antena 100, um abraço também para o seu. Olha, eu tenho vários temas aqui, trouxe para que sejam abordados hoje aqui, submetidos à apreciação dos amigos, dos colegas, mas um deles eu lanço até uma pergunta. O que a construção do Parque Ivan Bonato há 10 anos tem em comum com a revitalização da Praça de Herbaldo Oeste?
1: Vamos descobrir já já, né, Nelson? Seja bem-vindo, boa noite para você também.
3: Boa noite, Amarildo, Carlos Henrique, Dalceu, todo mundo que está nos acompanhando. Mudança no rosto, como a do Vinícius Júnior, que mudou o rosto de uma forma assim surpreendente, né? Pode alterar a biometria facial.
1: Nossa.
3: Agência do Banco Bradesco em Florianópolis interditada pela justiça por contratos, irregularidades e contratos, enfim. Cheirou a coisa pro lado do Bradesco lá nessa agência em Florianópolis. Será só essa? Vamos falar também sobre esse incidente quase grave aqui na ponte Alfredo Ítalo Remor. Dois homens caindo de uma altura de mais de 15 metros.
1: O áudio geral do Rádio Contato está a cargo de Dalceu Martins. É sempre uma alegria estar com vocês. Vamos às notícias do dia.
0: A notícia total.
1: E a Comissão de Constituição e Justiça e Cidadania da Câmara dos Deputados aprovou um projeto de lei essa semana que obriga os cartórios e registro civil a comunicar à justiça em até 5 dias os casos de recém-nascidos registrados sem o nome do pai. Antes era diferente. A lei proposta altera a lei de investigação de paternidade, que atualmente não estabelece prazo para que esse tipo de procedimento seja iniciado. O texto aprovado é importante. E como será o procedimento? Pela proposta, a comunicação feita pelo cartório, o juiz deverá ser acompanhado, sempre que possível, de informações fornecidas pela mãe, com o nome, profissão, documento de identidade e endereço do suposto pai. Não tem mais essa de se esconder.
2: Eu acho que é bem interessante, né? Tava na hora disso acontecer. Você ouvindo o pessoal do meio jurídico aí, o pessoal acha muito positiva essa posição.
1: O reconhecimento da paternidade.
2: O reconhecimento da paternidade, é verdade. Nada mais que isso.
1: Isso aí.
2: O Nelson chamou atenção na manchete, eu estava lembrando, depois você comenta, mas só lembrei agora para não esquecer. Você falou, né, da dois acidentes, um acidente com dois homens. A ponte Ítalo Remor tem um histórico de tragédia, né? Desde a sua construção.
1: Sim.
2: Lembrei disso agora, quando o Nelson falou.
3: Mas teve outras, eu não lembro. Eu lembro que caiu um caminhão uma vez ali.
1: Delegado também, né?
2: Olha, em 1974.
1: Delegado. Foi prender a pessoa.
3: Foi assassinado por um cidadão que morava embaixo da ponte.
2: É isso.
1: Tem um histórico bem.
2: Não, e essa aqui de 74, Nelson, vários operários trabalhavam na obra quando o vão inteiro da ponte caiu de 35 metros no Rio do Peixe. 11 morreram em 1974. Veja como. Então ela tem um histórico trágico, né?
3: Deus me livre, tem que tomar cuidado, né, rapaz, quem trabalha lá. Agora, esse incidente aí, certamente terá perícia, terá que ser devidamente apurado se os trabalhadores estavam usando o IPI.
2: Isso.
3: Se a empresa que está ali, que é a empregadora, né, se cercou de cuidados para evitar incidente com seus funcionários, seus equipamentos eram seguros, o que houve para de repente despancar uma estrutura e dois caírem. Um ficou pendurado, foi salvo pelos próprios colegas, até o pessoal dos bombeiros chegarem. Felizmente, me parece que não há situação de perda de vida por parte de nenhum dos dois. Não. Caiu, foi leve, um foi um pouco mais grave, foi levado para o hospital. Agora, tem que se tirar exemplo, né, desse tipo de situação para que não se repita, né? Isso vale porque existe um critério muito cuidadoso em obras.
2: Sim, claro.
3: E esses critérios foram respeitados, qual é a situação?
1: Essa história é recente, né? Mas se a gente analisar, tu falou em 70,
2: 74.
1: Né? Em 74, veja bem, é uma ponte antiga. Hoje ela suporta um fluxo muito além do que se imaginava naquela época de veículos, caminhões pesados, carros pesados. Então, há uma promessa do NENIT de alargamento do tabuleiro da ponte e do passeio público, para que ela seja revitalizada de fato para aguentar o tranco, né? Porque ela já está meio que ultrapassada.
2: Imagina. Sofreu de tudo já. Mas a ação do tempo, né, Mário?
1: Verdade.
3: O grande problema é o peso que passa sobre ela, que uma vez não existia, né? E hoje em dia ela é muito mais forçada. Claro que isso não tem nada a ver com o incidente hoje. Hoje foi algum tipo de descuido, despreparo, de negligência, de equipamento não seguro.
2: Por aí,
3: né?
2: Agora, tem um detalhe, né? A gente falava antes que os caminhões bitrem, tritrens, eles no asfalto, de certa forma, eles ocupam um espaço ao mesmo tempo, não causam tanto danos. Mas chegar numa ponte que não foi preparada para isso, absorve o peso todo, né? Não divide o peso, né? Pelas rodas, né?
3: Eu não sou engenheiro, mas leigamente olhando, um bitrem, um tritrem, se devidamente distribuído o peso e dentro da legalidade, do limite, eu acredito que não tenha tanto.
2: Não, no asfalto, né? Não numa ponte, né?
3: Perigo.
2: Uma ponte, ele absorve o peso inteiro.
3: Mas não existe uma regra que diz que três caminhões não podem passar um logo após o outro, ocupando o mesmo espaço de um tritrem.
2: Mas eu não gosto quando eu estou na ponte de Jorge Lacerda aqui, o trânsito para e tem quase cinco carretas ali em cima. Eu confesso que eu não gosto.
1: Eu prefiro deixar eles passar.
3: Aliás, sobre a ponte Jorge Lacerda, que é essa aqui da antiga rodoviária, alguns anos atrás, quando foi construída aquela passarela do lado de fora da ponte, foi uma ação que eu classifico inicial da Rádio Catarinense. Nós abrimos uma campanha durante muito tempo, a gente cobrou das autoridades competentes, porque a passarela de pedestres era junto à ponte e não havia uma separação. Ela era estreita para o pedestre e não havia uma separação com os veículos que passavam na ponte. Então, se uma pessoa tivesse a ultrapassar outra, ela precisasse botar um pé na pista de rolamento, ela poderia ser atropelada por um carro.
2: Não, em termos de segurança, vou te contar, ficou ótima, né?
3: Mas essa semana alguém me levantou uma situação, e eu acho que os prefeitos Dervaldo S. e de Joaçaba, que estão trabalhando conjuntamente, deveriam estudar uma solução para o caso, porque há sim um real perigo para crianças pequenas e animais, cachorrinhos, que passam na faixa de pedestre. A cerca de proteção para as pessoas não ir para pavimento, para pista de rolamento, ela tem vãos muito grandes. Que uma criança pequena.
2: Da Jorge Lacerda.
3: Tá. Que uma criança pequena, 3, 4 anos, ela pode desgrudar da mãe. A mãe, claro, deve passar ali segurando pela mão dela e passar num buraco daqueles, né?
2: Ah, sim.
3: E o próprio cachorrinho também pode ir ser atropelado por um carro. Então, eu acho que não custa prefeitos de Joaçaba e Dervaldo S. aumentar a segurança desses pedestres para essa passarela que ficou, diga-se de passagem, muito boa.
2: E se discutirem um assunto, que providenciem também tela de proteção para a Ponte Nova lá, Nelson. Eu acho aquilo lá muito perigoso.
3: Também.
2: Totalmente aberto. Já falamos.
3: Lembrei agora que a vereadora Rita também tem levantado aqui a questão daquela pequena ponte que liga os bairros Cruzeiro do Sul com a Vila Pedrini do outro lado, né? Ali é atrás do Parque Ivan Bonato.
2: Certo.
3: É, ali também tem frestas enormes na lateral, né? A cerca de proteção que tem ali, a estrutura de proteção passa uma criança folgada ali.
2: Olha só.
3: Então, também não custa a prefeitura de Joaçaba dar uma olhadinha e colocar uma proteção, ainda mais ali, que é pequena, deve ter, sei lá, 6, 7 metros de comprimento.
1: É. Fazer uma manutenção geral nas pontes. Olha. E aí entra em discussão a Ponte do Trabalhador, comumente a gente chama, mas ela tem um nome, né? É de uma professora, que eu vou lembrar o nome logo em seguida.
3: Essa ponte que eu estou falando lá, depois do campo do...
1: lá de trás, mas... Agora a gente vem para a Ponte do Trabalhador, aqui perto do Emosc. Por exemplo, aquele lado que tem a passarela, que não foi feita a passarela de...
2: Sim.
1: Deveria ser proibido as pessoas andarem ali, porque também é estreitinho.
2: É, 40 centímetros?
1: É, isso. Se a pessoa cai na pista de rolamento, que agora tem um tráfego muito intenso ali, então pessoas só vão andar do outro lado, que é seguro.
2: O Nelson falou do Parque Bambonato e eu sou puxado aqui pela manchete, né? Evidentemente, eu perguntei o que é a construção do Parque Bambonato há 10 anos. Tá fazendo 10 anos, né, Marildo?
1: Quase isso, né? Do mandato do prefeito Mamão.
3: Começou do Mamão e terminou com o Bigode.
2: Com o Bigode, né? E tem o que ela tem em comum com a revitalização da Praça Evaldo S? Depois eu vou explicar. É que o teatro de arena ou concha acústica, como alguns chamam, preferem chamar, da Praça de Evaldo S, foi o primeiro a ser derrubado com a revitalização daquele espaço. O berreiro foi grande no meio cultural. Chegou aos ouvidos do prefeito Ronaldo, que já contra-atacou, aliás. Para ele, o que vem será muito melhor. Ronaldo entende que o teatro de arena era ocupado uma, duas, três vezes por ano, e olhe lá. E ele quer muito mais que isso. A rua coberta, que será uma das atrações da nova praça, a recuperação da casa do engenheiro, a estação de trem, vagões, tudo integrarão a nova fase. Será, segundo ele me disse hoje à tarde, um enorme resgate da cultura. Haverá palco, sim, será alternativo, garantiu o prefeito. Ele também garante que o Erivalense irá se orgulhar da obra. E o que ela tem em comum é que quando eu lembro do... E as pessoas lembram do velho Oscar Rodrigues da Nova e o ginásio de esportes Silvio Silveira, na hora de colocá-los no chão, né? E derrubá-los, despertou desconfiança e muita crítica também. Hoje, exceto uma minoria, quem ousaria estar contra o Parque Evan Bonato, uma das grandes obras municipais de todos os tempos, né?
3: Então... E lembrando que na época o início da demolição foi num domingo de manhã cedo.
2: Mas aqui
3: tipo,
2: também.
3: Tipo assim, as surdinas.
2: Mais uma coincidência.
3: Para ninguém ir lá e ficar na frente das máquinas e não derrubar o.
2: Coincidência, domingo passado as máquinas estavam ali tirando a.
3: E se as pessoas na época acreditassem no bem que seria.
2: Nossa.
3: Transformada aquela área que faria, né, a partir de então, com o parque. Certamente não haveria oposição. Eu não sei aqueles fanáticos pelo futebol, saudosistas, né? Que preciso reconhecer definitivamente que Joaçaba não tem como manter um time de futebol. O que está faltando é a administração municipal, desde aquela época.
2: Compensar, isso.
3: Desde aquela época do Mamão, passando todos os prefeitos que passaram, fazer algum estádio municipal.
2: Claro.
3: Ou faz convênio com o comercial, que lá em cima também é um lugar
2: maravilhoso. Que já tem um convênio, já tem esse convênio.
3: É, mas aí tem que ampliar e, sei lá, puxar alguma coisa diferente. Ou faz convênio aqui com o Frei Bruno, para onde foram as arquibancadas do Danova. E estão lá no tempo.
2: Sim, sim.
3: Sem serem colocadas para utilização do povo. Então, as administrações posteriores à derrubada ficaram devendo uma praça esportiva, né? Então, isso precisa ser resgatado com toda certeza, mesmo que não há previsão de se ter um futebol profissional aqui em Joaçaba. Mas o amador, né, para escolinhas, inclusive, precisa ser reeditado, colocado novamente uma nova praça à disposição do povo.
2: Não tenha dúvida, não tenha dúvida.
1: A gente fala da passarela do trabalhador, né? Agora eu lembrei, o nome dela é a professora Lourdes Persch, em homenagem, foi batizada em 2020.
2: Lourdes?
1: Persch. Isto aí.
2: Ah, essa é uma homenagem justa, né?
1: É uma educadora
2: mas
1: histórica.
2: Mas ficou como ponto trabalhador, para tirar isso é difícil,
1: é,
2: né?
1: É difícil essa de trocar.
2: Agora, olha só, eu não lembro se já foi feito, Amarildo, mas e ouvintes, mas acho fundamental a Câmara de Vereadores de Joaçaba, voltando àquele assunto que o Nelson puxou ontem e muito bem aqui no Rádio Contato, convocar os responsáveis pelo trânsito e o dono da empresa que fiscaliza o estacionamento. Eles devem explicar, eu acho, sobre o objetivo da área azul, que parece não existir mais, ou seja, provocar a rotatividade. Um sentido de ocupa, desocupa, vem outro e ocupa, isso é rotatividade. Então, eu acho que o pessoal da Câmara poderia fazer uma convocação para o setor de trânsito e a empresa responsável para esclarecer isso. Não tem mais área azul? Não tem mais rotatividade?
3: Não tem mais rotatividade. Aquilo que nós falamos. O que vale a pena existir a área azul é pelo rotacionamento dos veículos, para abrir espaço para as pessoas poderem fazer compra e ir embora.
2: Não tenha dúvida.
3: Eu estava fazendo um cálculo. Vai passar para 2,20 a partir do dia 27, a hora, no centro de Joaçaba. 2,20 vezes 8 horas.
2: Nossa.
3: São 8 horas de estacionamento.
2: 17, alguma coisa?
3: Não, 1h30 até as 5h30 e das 8h30 até as 11h30. Das 7 horas, na verdade.
2: Das 7 horas.
3: Certo?
2: Certo.
3: 7 horas vezes 2,20 vai dar 18. Não. 7 num dia dá 14, dá 15 pila.
2: Vai. 15 pila. Arredonda aí, vai.
3: Vezes 22 dias. Isso vai dar 330.
2: Tá fazendo a conta aqui, né? Então tá.
3: Se, e já deve ter alguém que fez esse cálculo, se você usar às 7 horas do dia o teu carro parado na frente de uma loja no centro da cidade, você vai pagar por mês, dias úteis, 330 pila.
2: Nossa.
3: Quanto é que tá uma garagem no centro da cidade?
2: Isso também.
3: Tá esse valor.
2: Claro.
3: Então, para que você vai alugar uma garagem no centro da cidade? Tem que caminhar até ela. Se você pode deixar o teu carro em algum lugar aí, tu vai gastar mais ou menos. Aí conta aquele período que você não vem para o serviço, que você não vai usar, vai estar fora e tal, tu acaba gastando menos do que alocar uma garagem que você, estando notando, você tem que pagar. Tu sai 30, 20, 15 dias de férias. Tu fica sem pagar o estacionamento.
2: Eu acho que tem muita gente que vai ficar atenta agora, não sabia que era tanto, você está dizendo.
3: Cara, se eu estacionar aqui na frente da rádio, sim, durante os 22 dias do mês úteis.
2: 7 horas a fio?
3: 7 horas, eu vou gastar 330 no máximo, porque vai ter algum horário que aquele carro que capta lá e daí faz o débito na conta, não passa. Alguns horários eles não vão me cobrar. Então fica mais barato até do que locar uma garagem no centro
2: da cidade. Eu comentei hoje de manhã, né?
3: E eu estaria cometendo, claro, uma ilegalidade, porque eu devo seguir. Se a empresa não cobra, eu devo respeitar o direito da rotatividade que existe, né? Para as pessoas chegarem e encontrar e fazer compra.
2: Eu lembro, né, Sr. Osman, hoje cedo ainda comentei rapidamente, logo que no meu retorno para cá, eu fiz esse pedido, um pedido formal mesmo. Eu gostaria de saber qual é a empresa que faz a fiscalização, quantos quilômetros por dia ela roda, para onde vai esse dinheiro. Até agora não veio essa. Isso vai fazer
3: quatro anos. Então, visivelmente a empresa está faturando, está preocupada apenas com o faturamento?
2: Eu acho que sim.
3: Tá? Porque se ela deixar aberto como está agora, as pessoas vão aderindo cada vez mais a não rotacionamento e deixar mais tempo ali parado.
2: Concordo.
3: Então, visível, e se obrigar a rotacionar, vai ter um movimento menos ocupando as vagas. O que é importante para essa empresa é as vagas estarem ocupadas o tempo todo. Não é? O interesse da empresa é que as vagas estejam ocupadas o tempo todo. Quando o interesse do comércio e do município como um todo, da prefeitura, é que haja esse rotacionamento para justificar a existência de uma zona azul na cidade.
1: 18 horas e 21 minutos, é uma boa discussão, galera que vem trabalhar, que ocupa e deixa os carros, né? E aí, rotacionar a cada 2 horas, vale a discussão. A gente volta já.
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1: Muito bem, 18 horas e 24 minutos. A gente tinha mais ou menos uma expectativa que nesse horário a gente receberia hoje muitos pedidos com relação à falta de água. Bairro Frei Bruno, Herval do Oeste, está acontecendo e nós temos a informação, né, Nelson? Me parece que está programado o esclarecimento.
3: Exatamente. O Dalceu vai rodar o diretor do
1: Cimai.
3: Do Cimai.
1: Uhum.
3: Como é que é o nome?
1: Fiorim.
3: Como é que é o nome dele?
1: Fiorim.
3: O Fiorim, dando uma explicação por que hoje faltou água de novo e depois a gente comenta. Vamos ouvi-lo? Acabei de te mandar aí, o Dalceu.
14: O Fiorim, que inclusive vem ao meu programa no começo de agosto, vai trazer a equipe do Cimai para a gente esclarecer bem essa situação. Acho que é importante.
3: Vamos ouvir.
1: É que ele não dá o play, foi só a página. A gente já vai ajustar aí para
3: tá que Fiorim. Pode ser no próximo bloco, daí a gente acaba.
14: Deixa eu falar enquanto isso, Nelson. As calçadas, a calçada, o passeio público de frente à antiga SDR, prédio do governo do estado, pelo que eu sei. Olha, eu estava vendo, o ouvinte mandou fotos aqui, é de chorar. Coisa feia, até inadmissível. Mal cuidada, quebrada.
3: E o prédio em si.
14: Né? A calçada. E o prédio em si. O prédio também, né?
3: Agora, se enquadra naquele nosso comentário de embelezamento da cidade, de valorização dos imóveis. Aliás, o que é público? Governo de Estado, governo federal.
14: Municipal.
3: Veja o Correio, por exemplo.
14: Sim, coisa
3: né? O prédio ali do que tu falou agora
14: da SDR,
3: da região. Antigas, e tem muitos outros estaduais e federais que eles simplesmente não investem em melhorias. Vai até acabar com o prédio, infelizmente.
14: Então tá. A cobrança do ouvinte, porque a gente está cobrando todos de embelezamento, e ele se lembrou do comentário e citou aqui a calçada e o prédio da SDR abandonados. Lamentável.
3: Olha, então nós falamos a respeito das prefeituras, né, que poderiam melhorar alguma coisa na administração, fazer alguma coisa diferente, né? Criticamos construtivamente, principalmente Lacerdópolis e Erval Velho. E eu recebi hoje duas manifestações contrárias, né, ao nosso comentário lá de Erval Velho, e quatro favoráveis. Eu acho que, considerando que as pessoas quase não se manifestam, já é uma... um termômetro.
14: Vocês falaram sobre a rótula, né?
3: Mas assim, eu não quero, jamais a gente vai agir para fazer politicagem aqui com o microfone, criticar, para prejudicar politicamente quem ocupa cargo público, né? E também não elogiar apenas para beneficiar quem ocupa cargo público. Nós temos uma linha aqui de equilíbrio em defesa do povo sempre. E Erval Velho, inclusive, essas quatro pessoas levantaram outros problemas que existem lá, inclusive uma delas salientou que tem estradas do interior, enfim, citaram algumas coisas. E a defesa é de que a dona Lenita é uma pessoa muito séria.
14: Uhum.
3: Não questionamos a seriedade da dona Lenita, valorizamos até a pessoa dela, né? Mas como gestora é a crítica, pelos índices que nós apresentamos ontem aqui, mas nada contra, né? Tudo a favor para que o município saia bem. Se os municípios isoladamente saírem bem, a região toda acaba saindo bem e a população fica satisfeita.
14: Entendo.
3: Aliás, Erval Velho tem uma, eu não sei, é uma, qual é a palavra, existe um muro. Um
14: costume, uma tradição.
3: Um muro, uma tradição de isolamento da região.
14: É mesmo?
3: É. Politicamente, para você ter um exemplo, nas eleições retrasada, os dois candidatos que tinha na Erval Velho, ou três, não vieram para o debate.
14: 2004.
3: Fizeram um acordo lá um pouco antes do debate e não vieram. Na eleição passada, veio apenas
14: a Adriana,
3: que é da saúde lá, né? Uhum. Que era uma candidata do governador Jorginho Melo, veio, aliás, teve um bom desempenho aqui no microfone, e a dona Lenita não veio. Então, eu não sei, é isso que eu tenho até focado naquele comentário de ontem, que Erval Velho tem que se mostrar um pouco mais, tem que divulgar o que tem de bom lá, tem que falar para a região que existe, não apenas no mapa, mas que é uma cidade que tem isso, tem aquilo, tem uma lague maravilhoso, né? E que precisa de obras, claro, além daquilo que se faz no dia a dia, é o que eu comentei ontem.
14: Muito bom.
3: Aí eu recebi, inclusive, aí um áudio de um vereador de 14 minutos, mas não é o objetivo desse programa aqui, não tem esse, né? A crítica, não, o comentário, né? Ele até abre para direito de resposta, mas quando há realmente um ataque, o que não acontece, né? Que pode ser entendido como ataque, aí é solicitado via judicial.
1: 18 horas e 30 minutos, quando a gente voltar, André Fiorin explica pra gente a falta de água que está acontecendo agora, sentido nesse horário, em muitos bairros da nossa cidade. Voltaremos em instantes.
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1: Agradecendo a você pelo carinho da audiência, voltamos com o Rádio Contato, 18 horas 33 minutos.
3: E eu me animo, Marino, quando o ouvinte participa do nosso programa, né? Na linha de pensamento de melhorar e proteger a qualidade de vida das pessoas.
1: É ótimo.
3: E o Léo Zilli aqui, por exemplo, está viajando, ouvindo o nosso programa e sugeriu aqui também, levantou uma outra situação igual à da ponte lá, de proteção para pedestres. Essa pontezinha aqui do lado do 10 de maio.
1: O ginásio ali.
3: Entre o ginásio e o salão paroquial. E a própria calçada em frente ao 10 de maio. Tem muita criança ali que passa também correndo.
1: Escolas, né? Escolinhas.
3: Protegendo aquela ponte ali. Tem que ver, essas pontes antigas, elas eram feitas com vãos.
1: Sim.
3: Maiores.
1: Sim. Né?
3: Obrigado, ouvinte, pela manifestação. Nos ajuda muito a fazer o programa.
1: Deixa eu bem rapidinho, já que estamos falando aí da calçada ali. O ouvinte pediu, olha, de frente à Droga Raia, aquele pátio de estacionamento da Droga Raia, em dias chuvosos não tem como não molhar o sapato todo. A água fica acumulada ali. Não é possível. É bem no centro da cidade. Aquilo tem que ser corrigido. Toda a ocasião de chuva fica alagado, é difícil você contornar, alaga o pátio, alaga a calçada, então fica aqui a reclamação registrada.
3: E aí não dá para entender, porque o prejuízo é da própria empresa.
1: Mas lógico.
3: Quando chove, as pessoas não vão lá porque vão molhar
1: os
3: pés, né, encharcar o sapato.
1: Uhum.
3: Então, se a empresa não observa isso, comercialmente ela fica no prejuízo, né? Até porque na frente tem outra farmácia que não tem esse tipo de coisa. No outro lado da rua tem outra farmácia, um pouquinho mais para cima tem outra farmácia que não tem esse tipo de problema.
1: É verdade.
3: Então aí os proprietários da empresa que tem que tomar a iniciativa, né?
1: Vamos ouvir o André Fiorin do Cimais explicando por que que está havendo falta de água nesse momento em muitos bairros da cidade. Outra vez
22: vou te dar retorno aqui, na verdade, é uma situação referente à nossa captação, tá? Com a questão das chuvas, né? O rio chegou ao nível ontem a 7,5 metros. Então, ontem, durante o dia, né, no período da tarde, a gente já fez uma manutenção da captação. Ontem à tarde foram retirados em torno de 20, 22 sacos ali de material. E a vazão normalizou, né? Durante a madrugada, quando o nível do rio acaba baixando, esse é o momento crítico que ele acaba trazendo mais sujeira para dentro da captação. Então, o volume de material acumulado ali foi bem grande. O pessoal teve hoje já de manhã bem cedo e permaneceu durante o horário de meio-dia fazendo a retirada de material. Ainda não tem um número aqui, mas a gente acredita aí que foi bem superior, acima aí de 230 sacos, mais ou menos, tá? E com isso, alguns reservatórios nossos acabaram perdendo nível, tá? E um ou outro praticamente estão quase secos. Então, por tal motivo aí, tem algumas regiões das cidades que vão ser afetadas aí com desabastecimento, tá? A questão aí da normalização do abastecimento nesses pontos deve ocorrer aí mais pro início da noite.
1: Isso aí, o que está acontecendo exatamente agora, e muitos ouvintes reclamando com a gente.
14: Se repete, né, o episódio da semana passada, com um detalhe, né, eu fico imaginando aqui qual seria a alternativa, até por isso eu convidei o André Fiorin e a equipe dele para vir aqui no meu programa, eles virão, acho que no primeiro sábado de agosto, para esclarecer uma série de coisas, entre elas, que alternativa resta? Se você tem uma captação de água, a água é sugada, né? E traz junto todo esse detrito. E vem muita folha, vem galhada, vem de tudo, né? Com essas cheias repentinas. O que que acontece? Tem formas de você impedir que aquela galhada, aquelas folhas, não cheguem a essa captação? Pode haver uma estrutura de grades impedindo que isso ocorra?
3: Tem.
14: Deve ter, né?
3: Veja bem. Uma pergunta que você pode fazer para ele, se ele quiser explicar antes no teu programa com ele, por que que isso só começou a acontecer agora? Por que que outras enchentes do ano passado, retrasado, isso aqui não aconteceu? Ou eu não lembro, pelo menos, de ser uma coisa corriqueira em cada enchente. E agora, de repente, em duas semi-enchentes, né, que não chegou a assustar, a outra nem chegou a 7 metros de altura, deu problema. Agora de novo. Eu vi na reportagem que o Christian foi fazer lá no local de captação, lá na empresa, existe uma peça redonda, mais ou menos, sei lá, 1 metro de diâmetro, 2 metros, cheia de buracos, né, que segura as folhas.
14: Certo.
3: Ali enche de folha. E ali tem que tirar aquelas folhas, como ele falou aqui, que deu não sei quantos sacos que foram retirados hoje. E aí, aquelas folhas evitam a entrada de água.
14: Impede a passagem da água.
3: Certo. Mas por que aquela peça tão pequena, protegendo o sugamento da água lá no rio? Por que não uma cerca de ferro, de aço, grande, enorme, bem larga, protegendo esse captador de folhas?
14: Sim, sim. É o que me ocorreu também. A gente é leigo, né?
3: Uma cerca grande, bem ali, protegendo esse captador como captação primária.
14: Lógico.
3: O sim. Que passar é pouca coisa. Né? E aí não sei, eu sou leigo na coisa, mas a gente não é, né? Eu acho que tem condições técnicas, materiais de se fazer esse tipo de coisa, tá? Aí um negócio que você pode levantar, claro, com ele.
14: Mas assim,
3: porque, viu, pela chuvarada que vem pela frente, nós vamos passar 6 meses com falta de água.
14: Então, esse é o problema.
3: Frequente.
14: Esse é o problema. E essa dúvida que nós temos aqui, o consumidor está tendo nesse momento. A mesma pergunta é feita pelo consumidor.
3: Não,
14: a
3: mesma dúvida. Imagine você com falta de água na tua casa, cara. Falta de água, eu acho que de repente é até pior do que falta de luz. É o produto essencial para limpeza, para banho, para alimentação.
1: 18h40 agora.
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1: Olha, o que interessa realmente do esporte hoje é o jogo do Grêmio daqui a pouco às 7 horas com o Bolívar.
14: De ontem não. Você vai secar porque depois de ontem, né?
1: Barbaridade.
3: Você assistir com esse olho de secador.
1: Que nem só, você ontem.
3: Só no streaming. Não, ontem eu torci pro Internacional.
1: Perder?
3: Não, aqui. É verdade.
14: Por isso que perdeu.
1: Por isso que perdeu. Mas bom, ontem, período. Ontem o São
3: agora,
1: Paulo...
3: Agora bandido aquele cara do Internacional não. Aqui. Que deu aquela entrada.
14: Nossa senhora, quebrou a fratura não. Confirmada hoje, não. Né?
1: Tem quente, né?
14: É contra um... O cara tava estreando no Cruzeiro, é jogador do Vasco.
3: Mas a forma de chegada desses jogadores tem que ser casa de polícia.
1: Eu concordo plenamente.
3: Tem que ter denúncia contra a violência.
14: Sim, sim.
3: Enquanto não acabar com a violência no futebol, nós vamos continuar tendo um futebol assim, truncado. Os cara, e não é o primeiro.
14: Não, não.
3: Tu vê cara, atacante dando voadora, né? Dando, como é que chama? Rasteira lá, o carrinho.
1: Carrinho.
3: Lá no ataque, pra quê, cara?
14: Arrebentou com o rapaz.
3: Então é, né? Caso de polícia, não é porque é do Internacional.
14: Não, não.
3: Eu condeno. É, veja o contexto. Aquele menino do Grêmio lá, o lateral esquerdo, que vinha saindo muito bem.
1: Também tomou uma entrada e arrebentou.
3: Também tomou uma entrada que não foi tão violenta, mas quebrou a perna do cara. Então, sei lá, o futebol virou uma coisa assim muito violenta. É uma garra, agarra, empurra, empurra. O futebol virou força. É. Força física.
14: Às vezes parece que eles
3: como
14: trazem...
3: Se fosse, como aquele futebol americano que os caras têm que se agarrar, se empurrar, derrubar. Uhum. E é isso, o futebol é diferente, né?
14: Agora, ontem, né, tivemos São Paulo perdendo em casa também, né, Amarildo? E a Chape tomou um chocolate, né? A Chape antes, Amarildo e ouvintes, andava flip.

0: outro time vai virar um time pequeno, com renda pequena, que vem da televisão, que é o mais importante, com patrocinadores menores. A chance de recuperação vai ser muito pior. Tá? Uhum. E o Grêmio está disputando esse sul-americano aí, que não vale praticamente nada. Está disputando a Copa do Brasil, que dá um dinheirão.
1: E que pega a sua
0: toca, né? Uhum. E está lutando contra o rebaixamento. Por que que vão jogar com nessa Libertadores, né?
2: Sul-Americana.
0: Ah, tem que perder hoje mesmo para ficar fora. Tem que perder em casa também, de preferência.
1: Nossa, uma notícia interessante: Ancelotti foi consultado para treinar a Itália.
2: Ele já disse que não.
0: E aí, tu acha que ele vai? Aqui ele tá ganhando
1: mas
0: seis.
1: A pergunta é, você queria que fosse, não?
0: Aqui ele tá ganhando 6 milhões por mês.
2: É o mais bem pago.
0: Sem o compromisso de ser campeão, de chegar lá. Se ele fizer aqui, tá bom.
2: Tem que fazer que nem o Neymar, né, cara? É. Que ontem tava num torneio de pôquer, daí os caras dizem, pô, cara, o que tu tá fazendo aqui que não tá jogando bola? Ah, vai cuidar da tua vida. Pra quem, pra quem defendeu ele pra ir pra Copa, tá aí. A gente tem horário hoje, viu,
0: galera? Quero mandar um abraço pro pessoal da Casa da Amizade. 20 integrantes da Casa da Amizade de Joaçaba completando hoje 71 anos de voluntariado.
1: Nossa, parabéns. Fica
0: aplaudindo essas senhoras que passam o tempo todo da sua vida, né? Trabalhando para ajudar os outros sem nenhum tipo de interesse.
1: É um trabalho muito bonito, sempre
0: foi. Sou testemunha disso.
2: Bem, a gente vai agora valorizar os nossos anunciantes. Ontem a Voz do Brasil completou 91 anos de transmissão. Nossa. No país. A Rádio Catarinense completou recentemente 81 anos. 81 anos. São 10 anos de diferença, né, gente? Olha que glória.
0: E isso dos aí. 81, o seu tá aqui há 54.
2: Vários.
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3: Às 49 minutos, vamos ao programa da Câmara de Vereadores de Joaçaba, hoje com a apresentação e participação da presidente Jaqueline De Marco. Seja muito bem-vinda, Jaque, boa noite.
4: Boa noite, Amarildo. Aqui quem fala é Jaqueline De Marco, presidente da Câmara de Vereadores de Joaçaba. E é sempre um grande prazer poder estar aqui trazendo informações importantes sobre as sessões do nosso legislativo a toda a nossa comunidade. Gostaria de iniciar a minha fala aqui trazendo um tema muito importante, que é a questão de valorização do nosso produtor rural. Nós estamos num período onde estamos comemorando o Dia do Colono, como tivemos a comemoração há poucos dias na Linha das Casas, e agora no próximo final de semana estaremos comemorando na Vila Remor também. Dois momentos festivos alusivos ao Dia do Colono. Então, eu quero aqui enaltecer a importância desse setor para o nosso município, o homem e a mulher do campo que fazem a diferença no dia a dia. E diante disso, a gente também sabe e acompanha todas as dificuldades que esse setor vem passando. As dificuldades tanto financeiras em relação ao preço dos insumos, a dificuldade dos preços dos produtos e também a questão das intempéries do tempo. Nós temos passado aí por um período muito difícil, chuvas torrenciais, então um tempo que está bem agressivo, e a gente sabe que estamos tendo nesse momento aqui em toda a nossa região a incidência do fenômeno El Niño, o que de fato prejudica muito o nosso produtor rural. Por isso que eu reforço aqui algumas indicações que eu já realizei no ano passado e acho de extrema importância que sejam reafirmadas nesse momento. Eu trago aqui duas situações relacionadas a esse setor. A primeira deles é a criação de um programa chamado Porteira Dentro. Esse programa teria o intuito de poder auxiliar o agricultor com máquinas da prefeitura dentro das suas propriedades. A gente sabe que hoje a prefeitura faz um trabalho de manutenção das vias públicas de todo o interior do município. Porém, a gente também entende a necessidade de avançar nessa situação. A gente sabe que os nossos produtores necessitam também que dentro das suas propriedades possam ser utilizados esses serviços para fazer melhoramento. Como, por exemplo, arrumar estradas que cheguem até os galpões, que cheguem até as lavouras, para que, de fato, o agricultor possa, de forma mais fácil e efetiva, escoar a sua produção. Então, a gente reforça para que o executivo analise essa situação. Outra situação também importante, da quais os nossos agricultores vêm demandando e exigindo, é a questão do avanço também na ampliação das horas máquinas que a prefeitura oferece para que o agricultor possa utilizar esse serviço. A gente sabe que hoje nós temos aproximadamente 15 horas que os produtores podem utilizar com desconto. Mas a gente entende a necessidade de avançar também nisso, ou seja, que seja realizado um estudo e que seja viabilizado a diminuição do valor dessas horas e que também seja aumentado a quantidade de horas com a incidência de desconto. A gente precisa também analisar aí os nossos municípios vizinhos e aprender também com esses exemplos. A gente sabe que os nossos municípios vizinhos têm avançado nessa situação com esses incentivos ao nosso agricultor, e a gente aí reforça a necessidade que o município de Joaçaba também promova esse tipo de ação em relação ao nosso homem e mulher do campo que tanto trabalha e que vem sofrendo aí, conforme eu pontuei anteriormente. Eu também gostaria hoje de destacar a apresentação que eu realizei sobre uma moção, que é uma homenagem, uma moção de aplauso ao CIEE, que é o nosso Centro de Integração de Estudante e Empresa. Essa instituição hoje está completando, nesse ano, seus 25 anos de atuação. E precisamos destacar a importância de todo o trabalho que eles vêm realizando. A gente sabe que a sede deles é localizada aqui no município de Joaçaba, a qual atende diversos municípios da região. Então, são mais de 1.300 jovens que têm sido beneficiados com diversos programas oferecidos por essa instituição. Então, a gente precisa aqui destacar esse trabalho de excelência que eles vêm realizando na qualificação e preparação do jovem para o mercado de trabalho. Então, é uma homenagem mais que merecida. A gente precisa sempre estar incentivando esses órgãos. A gente sabe da importância e também é uma demanda que é do nosso município aqui, que é também proporcionar melhores oportunidades e condições de trabalho a todos os nossos jovens. E a gente sabe que, com certeza, a capacitação passa por esse processo também. E esse é o trabalho que o CIE vem desenvolvendo com os nossos jovens, levando em consideração, é claro, todas as mudanças da tecnologia que hoje o mercado de trabalho exige para que o profissional esteja qualificado e apto a poder exercer sua função e também acompanhar todas as evoluções. Nessa mesma linha, eu gostaria também de destacar que nesta última semana a gente também realizou uma reunião preparatória para a segunda edição do Feirão de Jovens Aprendizes voltado ao público com deficiência. Esse feirão, ele vai acontecer em agosto, na semana alusiva à comemoração da semana relacionada à pessoa com deficiência, e a gente sabe da importância desses momentos. Essa reunião preparatória, ela teve o objetivo, o intuito de reunir empresas para fazer uma troca de ideias, entender como que as empresas da região estão, de fato, inserindo essa classe em seus locais de trabalho, para a gente poder aprender e evoluir também nessa situação. E, principalmente, poder preparar as empresas para que no dia do feirão elas possam, de fato, cumprir com o objetivo desse evento, que é fazer essa ponte entre o jovem aprendiz com deficiência e entre a empresa que precisa dessa vaga também. Então, foi um evento importante, aconteceu na CIOC, com diversas entidades reunidas, entidades parceiras que têm se preocupado também com essa demanda e pensando no futuro para que a gente possa, de fato, fazer algo e auxiliar esses jovens. Então, eu quero deixar aqui um agradecimento especial à doutora Lisiane, que é a nossa juíza da Vara do Trabalho aqui da comarca de Joaçaba, que é a idealizadora desse projeto. Nós realizamos no ano passado a primeira edição, que foi um grande sucesso, e sem dúvida alguma, agora essa segunda edição será ainda mais completa,

0: município de Joaçaba. É um evento que é promovido pela Secretaria de Educação. Gostaria de agradecer o convite e parabenizar a todos os envolvidos, nos quais a gente teve a oportunidade de reunir diversos professores e professoras para discutir esse tema tão importante nos dias de hoje, que é a questão da diversidade, um tema que precisa ser debatido, a diversidade e a inclusão. Então, a gente sabe que nos dias atuais é necessário que a gente discuta sobre isso e, sem dúvida alguma, os nossos professores, que são o setor mais importante do nosso município, têm feito um trabalho excelente em relação a isso. A gente sabe que cada semente plantada no coração das nossas crianças é uma semente que vai gerir frutos. Então, a importância de eventos como esse e poder que a gente consiga avançar nessa área, estudar, trocar ideias, para que a gente consiga aí poder proporcionar ao nosso jovem, à nossa criança, mais conhecimento em relação a tudo isso. Na data de hoje seria isso. Desejo a todos uma ótima noite. É sempre um grande prazer estar aqui trazendo informações a toda a nossa comunidade.
1: Obrigado, Jaqueline, pelas informações. Essa foi a presidente da Câmara de Vereadores, trazendo muita informação hoje no programa da Câmara, como é o habitual, né? Próxima quinta-feira, eles estarão de volta aqui com mais informações.
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1: Vamos então à segurança pública.
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5: Em Brasília, 19 horas. Está no ar a Voz do Brasil. As notícias do governo federal que movimentaram o país no dia de hoje.
6: Olá, boa noite.
5: Boa noite para você que nos acompanha em todo o país.
6: Quinta-feira, 23 de julho de 2026.
5: E vamos ao destaque do dia.
6: Governo contesta a decisão dos Estados Unidos de impor nova tarifa de 12,5% a produtos brasileiros.
5: E diz que o Brasil é reconhecido na Organização Internacional do Trabalho pelo combate ao trabalho forçado.
6: Restituição do imposto de renda.
5: Receita Federal abre amanhã consulta ao terceiro lote de pagamento.
6: Depósito será feito no dia 31 de julho, Thaisa de Araújo.
7: Para saber se a sua restituição foi liberada, basta acessar o serviço Meu Imposto de Renda no site da Receita Federal ou consultar pelo aplicativo oficial do órgão em celulares e tablets.
5: Ciência e inovação contra desigualdades.
6: Prêmio Jovem Cientista reconhece iniciativas que desenvolvem tecnologias de inteligência artificial com impacto social.
5: Sobre o assunto, conversamos com Olival Freire Júnior, presidente do CNPq.
8: Todos os alunos do segundo grau da universidade, aluno de mestrado, aluno de doutorado, um jovem pesquisador já com doutorado, todos esses podem se candidatar.
6: Na apresentação da Voz do Brasil, Luciana Vasconcelos e eu, Ellen Bernardes.
5: E acompanhe a gente ao vivo, acesse radiogov.ebc.com.br ou o canal Gov na sua TV aberta.
6: Produtores rurais devem ficar atentos. Os imóveis cadastrados no Cadastro Ambiental Rural, o CAR, precisam ter as informações validadas ou corrigidas.
5: A consulta é simples e pode ser feita pela internet.
6: Quem não verificar possíveis pendências pode perder benefícios. Saiba como consultar a situação do cadastro.
9: Mais de 845 mil produtores rurais de todo o Brasil receberam notificação para validar as informações de seus imóveis no Cadastro Ambiental Rural. As notificações foram enviadas pelo gov.br. Para consultar se o imóvel tem alguma pendência, o proprietário deve acessar o site www.car.gov.br e

0: consultar a caixa de mensagem da central proprietário possuidor, como explica Henrique Dolabella, diretor do Cadastro Ambiental Rural.
1: A mensagem pode ser para validar a análise que o Estado fez, pode ser para retificar alguma informação que o Estado identificou que não estava corretamente declarado, ou pode ser para subir algum documento comprovando aquela informação. Em outros estados que não usam o sistema federal, que usam o sistema estadual próprio, aí ele vai ter que entrar no SICAR do Estado, né, e cada estado vai ter o seu processo.
0: O CAR funciona como um mapa digital das áreas rurais e compõe uma base de dados para controle, monitoramento, planejamento ambiental e econômico e combate ao desmatamento. Atualmente, 8 milhões de propriedades estão inscritas no Cadastro Ambiental Rural. De acordo com Gabriela Gonçalves, coordenadora geral da gestão do SICAR, o registro é obrigatório, gratuito e dá oportunidades para quem vive no campo.
2: É muito importante estar com o cadastro em dia e acompanhar as notificações da central do proprietário possuidor, porque o cadastro ambiental rural ele é obrigatório para o acesso ao crédito, ele também traz melhores condições de acesso ao crédito quando ele está regularizado, então é necessário e vale muito a pena acompanhar o cadastro ambiental rural através da central do proprietário possuidor.
0: Produtores do Acre, Rondônia, Pará, Tocantins, Mato Grosso, Mato Grosso do Sul, Goiás, Bahia, Espírito Santo, São Paulo e Santa Catarina devem acessar os cadastros ambientais do próprio estado para checar pendências. Todos os demais vão encontrar as informações no sistema federal, car.gov.br. Reportagem Graziele Bezerra.
3: E produtores rurais podem procurar na Embrapa orientações sobre as mudanças climáticas causadas pelo El Niño.
4: As previsões climáticas indicam mais chuva e temperaturas acima da média para a região sul do país nos próximos meses.
3: Diante desse cenário, produtores rurais podem adotar medidas de planejamento para reduzir os impactos nas lavouras e na pecuária.
5: O El Niño deve permanecer até o início de 2027 e trazer mais chuva, maior nebulosidade e temperaturas acima da média para a região sul do país. Mas, segundo especialistas, conhecer o fenômeno com antecedência permite reduzir riscos no campo. Orientações técnicas voltadas às principais atividades agropecuárias da região reúnem recomendações que podem auxiliar os produtores nesse planejamento, explica José Reinaldo Moraes, pesquisador da Embrapa Clima Temperado.
6: Ele reúne aí recomendações específicas para grãos, fruticultura, silvicultura, horticultura, pastagem, né, diversas aí, né, tipos de manejo, sempre com base no histórico de eventos, né, anteriores que nós tivemos e também no conhecimento acumulado de anos, né, que a gente tem aí de convivência com esse fenômeno.
5: O documento recomenda que o produtor acompanhe as previsões meteorológicas oficiais, respeite o zoneamento agrícola de risco climático, planeje os investimentos e considere a contratação do seguro rural. A orientação é adaptar o manejo de acordo com cada cultura, já que os efeitos do El Niño variam entre lavouras e sistemas de produção. Nos cereais de inverno, como trigo, cevada e aveia, a atenção deve ser redobrada com doenças e com o planejamento da colheita. Para soja, milho e arroz irrigado, o foco está na drenagem das áreas, conservação do solo e monitoramento fitossanitário, para detectar pragas e doenças. Já na fruticultura, o excesso de chuva pode favorecer erosões, doenças e até comprometer a produtividade dos pomares. O pesquisador José Reinaldo da Embrapa ressalta que planejar pode evitar grandes perdas no campo.
6: Quanto antes o produtor incorporar essas orientações, né, no planejamento da sua safra, menor tende ele a sofrer os impactos financeiros, né, que pode levar o El Niño.
5: Além das recomendações para cada atividade, prevenir perdas começa antes mesmo da chegada das chuvas. O acompanhamento das informações climáticas e a adoção de práticas já conhecidas pela pesquisa ajudam o produtor a tomar decisões mais seguras e aumentar a capacidade de enfrentar os desafios provocados pelo El Niño. Reportagem Pablo Mundim.
4: E a chegada do El Niño com previsão de mudanças climáticas acendem o alerta dos cuidados para evitar doenças transmitidas por insetos e e mosquitos, como dengue e chikungunya.
3: Altas temperaturas e maior volume de chuva em algumas regiões podem favorecer a circulação do mosquito Aedes aegypti a partir do segundo semestre desse ano.
4: E o Ministério da Saúde recomenda que estados e municípios intensifiquem as ações de vigilância e controle. Saiba mais com Diego Freitas.
7: O Ministério da Saúde emitiu uma nota técnica em que alerta estados e municípios para a possibilidade de aumento na transmissão de arboviroses, como dengue e chikungunya, em razão da previsão de ocorrência do fenômeno El Niño ao longo do segundo semestre deste ano. Segundo projeções citadas no documento, o aumento das temperaturas e das chuvas em algumas regiões e os períodos de seca em outras áreas podem favorecer a proliferação do mosquito Aedes aegypti. A estimativa é de cerca de 1.700.000 casos de dengue em 2027, considerando cenários climáticos que ainda podem ser atualizados. A orientação é reforçar as ações de vigilância e controle, com bloqueio da transmissão nos primeiros casos identificados, reorganização das atividades dos agentes de combate às endemias e adoção das medidas de controle do vetor. A população também deve eliminar possíveis criadouros do mosquito, observar os sintomas das arboviroses e procurar atendimento de saúde ao surgimento dos primeiros sinais da doença. Para acompanhar os alertas, basta acessar o portal info.dengue.mate.br. Diego Freitas, para a Voz do Brasil.
3: Os Estados Unidos anunciaram novas tarifas de importação a produtos brasileiros.
4: E o governo brasileiro acaba de divulgar nota contestando a decisão.
3: A repórter Luana Karen está aqui no estúdio da Voz do Brasil e tem mais informações pra gente. Boa noite, Luana.
8: Boa noite, Luciana e Ellen. Boa noite aos ouvintes da Voz do Brasil. Olha, em nota divulgada há pouco, o governo brasileiro rechaçou a decisão do governo dos Estados Unidos de impor tarifas de 12,5% sobre produtos brasileiros. A nova tarifa está relacionada a investigações sobre trabalho forçado. De acordo com a nota assinada pela Secretaria de Comunicação Social da Presidência da República, ao longo da investigação, o Ministério do Trabalho e Emprego prestou explicações e forneceu farta documentação sobre a legislação brasileira e da atuação das autoridades aduaneiras para coibir importações de bens produzidos por trabalho forçado. O documento afirma que o Brasil é reconhecido há décadas pela Organização Internacional do Trabalho, pelos fortes compromissos assumidos no combate ao trabalho forçado. Além do compromisso internacional com o combate ao trabalho forçado, o governo brasileiro cita o compromisso interno intensificado pelas políticas domésticas de fiscalização, prevenção, acolhimento das vítimas e combate ao trabalho escravo contemporâneo. A nota ainda destaca que o governo brasileiro responsabiliza as empresas e indivíduos, aplicando multas severas e mantendo um cadastro de lista suja de empregadores.
4: Luana, e o governo indicou quais são as medidas que deve tomar a partir de agora?
8: Indicou sim, Ellen. O documento afirma que o Brasil iniciará imediatamente os trâmites para acionar os instrumentos previstos na Lei de Reciprocidade, aprovada por unanimidade pelo Congresso Nacional, e levará o tema ao Mecanismo de Solução de Controvérsias da Organização Mundial do Comércio. Ellen e Luciana.
3: Luana, muito obrigada pela sua participação ao vivo aqui na Voz do Brasil.
4: O papel da ciência é transformar a realidade e trazer melhorias práticas para o dia a dia da sociedade.
3: Com essa missão, o Prêmio Jovem Cientista chega à sua 32ª edição, destacando a inteligência artificial para o bem comum.
4: O objetivo é reconhecer projetos de estudantes e pesquisadores que utilizem a inteligência artificial para reduzir desigualdades, proteger o meio ambiente e melhorar os serviços públicos no Brasil.
3: Para falar sobre o prêmio e como a ciência pode revolucionar o uso da tecnologia no nosso dia a dia, eu e Nazi Brum conversamos mais cedo com Olival Freire Júnior, presidente do Conselho Nacional de Desenvolvimento Científico e Tecnológico, CNPq. Vamos ouvir. Nós vamos conversar agora sobre ciência. Presidente, muito obrigada pela sua participação aqui na Voz Brasil.
9: Muito obrigado.
3: Para começar, vamos falar sobre o Prêmio Jovem Cientista. O que é esse prêmio?
9: É uma das ações mais tradicionais do CNPq. Ela tem quase 50 anos de existência. É uma iniciativa conjunta do CNPq com a Fundação Roberto Marinho. E temos também sempre um patrocinador master que pode variar ao longo do tempo. Atualmente é a Shell. Qual é a importância desse prêmio? Eu gosto de dizer que prêmios são importantes em todas as atividades humanas. Acabamos de ver um exemplo de um prêmio que foi um fracasso para nós brasileiros. Qual é o brasileiro que não ficou frustrado com a Copa do Mundo? E qual é o brasileiro que não ficou contente com o desempenho do Wagner Moura e da Fernanda Torres na premiação do cinema? Então, prêmios são importantes em quaisquer atividade. E na ciência não é diferente. A particularidade desse prêmio, que é um prêmio para tentar fisgar um jovem promissor. Então não é o prêmio, não é um prêmio Nobel, não é o prêmio Álvaro Alberto, então não é o prêmio para o pesquisador já consolidado. Então é uma tentativa, nos mantendo na questão do futebol, de você olhar para a divisão de base e dizer aquilo ali tem futuro. Essa que é a ideia. Na última rodada, nós premiamos várias pessoas, algumas delas foram tão destacadas que na comemoração dos 75 anos do CNPq, nós convidamos alguns deles, Emanuele, Elisângela, o Raul, para apresentarem seus trabalhos para aquele público, que era um público diversificado, que estava comemorando os 75 anos do CNPq.
10: Bom, presidente, esse ano, qual que é o tema do Prêmio Jovem Cientista e por que que ele foi escolhido?
9: Então, isso é muito importante porque o tema, ele orienta a escolha e orienta quem vai se candidatar, e a gente sempre busca um tema na fronteira da pesquisa. Já tivemos o tema, como no ano passado, o problema da mudança climática em escala global, e o tema desse ano é inteligência artificial relacionada ao bem comum. Esse dilema que o mundo inteiro hoje atravessa, de uma transição tecnológica disruptiva, mas uma transição em que nós estamos preocupados com o modo como a sociedade incorpora e não se perde nessa transição.
11: E como é que o investimento em jovens talentos pode contribuir para esse desenvolvimento tecnológico, científico do país?
9: Veja, os prêmios, eles são importantes também pelo valor financeiro, pelas bolsas que são atribuídos. Mas eles também colocam luz sobre certos projetos. Eu falei dos projetos desse ano. Um dos projetos que eu posso reportar para vocês é um projeto que foi destacado. Era um projeto de você ter uma célula fotoelétrica portátil que aquele coletor de castanha na floresta amazônica, veja que eu estou falando de um produto que o Brasil vende para o mundo inteiro. Não, o Brasília Noites, aqui a gente chama de castanha do Pará, o pessoal do Acre, do Amapá vai me matar, né? Mas eu estou fazendo a ressalva, né? É a castanha do Brasil, né? Então o prêmio é um kit portátil que você carrega nas costas. Eu confesso para vocês que eu participei da entrega desse prêmio, eu achei importante, mas eu não entendi a profundidade do impacto desse prêmio. Eu só compreendi tempos depois, numa viagem ao Amapá, e eu conversando com mais calma com o orientador da Emanuele, e aí ele me explicou o tempo que o castanheiro passa sem contato telefônico, sem luz à noite, 40 dias, 60 dias. Então você veja que é algo que, é claro que ainda é um projeto, é um piloto, ainda precisa chegar, ter escala para chegar no mercado, mas é algo que impacta na vida dos povos da Amazônia e impacta na economia brasileira, porque é o pessoal que coleta um dos produtos de exportação do Brasil.
10: Então são projetos que podem fazer a diferença realmente, né?
9: Exatamente, exatamente.
11: E quem pode participar desse prêmio que vai falar de inteligência artificial, que é um tema tão atual, como o senhor disse, né?
9: Em princípio, porque o prêmio tem faixas, então em princípio todos os alunos do segundo grau da universidade, aluno de mestrado, aluno de doutorado, um jovem pesquisador já com doutorado, todos esses podem se candidatar. Aí tem que olhar no edital qual a faixa em que ele se enquadra.
11: Vamos lembrar que o endereço para quem tiver interesse no prêmio é jovemcientista.cnpq.br.
9: Perfeito.
11: Todo mundo pode participar e tentar impactar, mandar projetos que impactem, né, a vida, não só do cientista, mas também do país, né, presidente?
9: E se tiver alguma confusão, bota lá no Google, jovem pesquisador CNPq, não vai dar outro endereço, é esse que você acabou de falar.
10: Agora, presidente, vamos falar rapidamente sobre a SBPC, a Sociedade Brasileira para o Progresso da Ciência, que começa agora. Como é que vai ser a participação do CNPq?
9: Veja, a SBPC é uma entidade da sociedade civil, até um pouco mais antiga do que o CNPq, né? Mas que tem tido um importante papel ao longo da história do Brasil. É a voz do cientista que, como sociedade civil, se dirige à própria sociedade e ao governo. Então, o CNPq sempre apoiou essa reunião da Sociedade Brasileira do Progresso da Ciência e sempre participou dessa reunião. Esse ano, em Niterói, belíssima cidade, nós vamos participar com uma atração, dentre outras, que essa atração eu queria chamar a atenção. Nós concebemos uma linha do tempo, a propósito dos 75 anos do CNPq, uma linha do tempo que dá corpo e voz ao lema dos 75 anos, que é: olhando bem, tem CNPq. É a ideia de que em muitas das atividades de ciência e tecnologia que nós brasileiros nos orgulhamos, por vezes a gente não percebe que tem a marca do CNPq. Então, nessa linha do tempo, a gente vai encontrar, por exemplo, pesquisa de petróleo em águas profundas, tem o DNA do CNPq. A atividade do ITA, que permitiu a criação da Embraer, que hoje o Brasil tem a terceira empresa de aeronáutica do mundo, tem o DNA do CNPq. Citei esses exemplos, mas tem, eu diria, vários outros. O desafio do enriquecimento do urânio, o desafio de ter transformado o Brasil nessa enorme potência agrícola, tem lá o selo da Embrapa. Então, por vezes, o selo do CNPq não aparece tão diretamente. É preciso olhar bem para ver o apoio do CNPq. Então, quem tiver a oportunidade de ir a Niterói, eu convido para que passe no estande do CNPq para ver essa linha do tempo.
11: Muito obrigada pela sua participação aqui na Voz do Brasil. A gente conversou com o presidente do Conselho Nacional de Desenvolvimento Científico e Tecnológico, Olival Freire Júnior. Muito obrigada, presidente.
9: Agradeço a vocês pela possibilidade de falar do CNPq, de falar da pesquisa no Brasil, e agradeço também, claro, à EBC e ao público que nos acompanhou.
4: E a consulta ao terceiro lote de restituição do Imposto de Renda 2026 será aberta nesta sexta-feira, dia 24 de julho.
3: Quem ainda não recebeu a restituição deve verificar se há inconsistências.
4: Saiba como verificar a restituição e resolver possíveis pendências.
12: A consulta ao terceiro lote da restituição do Imposto de Renda será liberada nesta sexta-feira, dia 24, a partir das 9 horas. Mais de 2 milhões e 700 mil contribuintes serão contemplados e o pagamento está previsto para o dia 31 de julho. Para saber se a sua restituição foi liberada, basta acessar o serviço Meu Imposto de Renda no site da Receita Federal ou consultar pelo aplicativo oficial do órgão em celulares e tablets. De acordo com a Receita Federal, cerca de 165 mil restituições não foram creditadas, porque o contribuinte informou o CPF como chave PIX para recebimento, mas não possui conta bancária vinculada a essa chave. Nesses casos, é possível cadastrar uma chave PIX CPF junto a uma instituição financeira, atualizar os dados pelo serviço Meu Imposto de Renda ou enviar uma declaração retificadora. Após o processamento, permanecerão pendentes apenas restituições que ficaram retidas em malha fiscal ou que apresentam inconsistências nos dados bancários informados para recebimento, como os casos relacionados à chave PIX. Thaís de Araújo, para a Voz do Brasil.
3: Atenção, microempreendedores individuais e microempresários.
4: A implantação do novo Cadastro Nacional da Pessoa Jurídica pela Receita Federal vai suspender temporariamente os serviços de abertura, alteração e baixa de empresas realizadas pelas juntas comerciais.
3: Até o próximo sábado, às 7 horas da manhã, a base do CNPJ fica disponível apenas para consultas.
4: No sábado, a base ficará totalmente indisponível, impossibilitando consultas e qualquer outra operação relacionada ao cadastro.
3: O prazo para o restabelecimento total dos serviços está previsto para segunda-feira, 27 de julho.
4: A emissão do novo formato do CNPJ alfanumérico está marcada para o dia 31 de julho.
3: E atenção, estudantes, termina amanhã o prazo para os pré-selecionados da primeira chamada do ProUni entregarem a documentação que comprova as informações de inscrição à instituição de ensino onde foram selecionados.
4: Neste segundo semestre, o programa oferece mais de 471 mil bolsas de estudos parciais e integrais em todo o país.
13: Os estudantes pré-selecionados no programa Universidade para Todos, o ProUni, do segundo semestre deste ano, têm até sexta-feira, dia 24, para comprovar as informações passadas durante a inscrição. A documentação exigida pode ser apresentada diretamente na instituição em que o aluno foi pré-selecionado. É responsabilidade do candidato verificar com a universidade os horários e locais para realizar este processo. A perda do prazo ou não comprovação das informações implicará na reprovação dos alunos. Quem não foi pré-selecionado nesta etapa poderá participar da segunda chamada do ProUni, prevista para o dia 5 de agosto. Também será possível manifestar interesse na lista de espera entre os dias 26 e 27 de agosto. A divulgação da lista ocorrerá no dia 1º de setembro e a comprovação das informações deve ser feita entre 1º e 14 de setembro. Nesta edição, o ProUni recebeu mais de 529 mil inscrições e ofertou 471.304 bolsas de estudo em 380 cursos de graduação. A iniciativa oferece bolsas de estudo integrais que cobrem 100% do valor da mensalidade e parciais, que correspondem a 50%. A iniciativa é realizada duas vezes ao ano. Mais informações em acessounico.mec.gov.br/ProUni. Thaísa Vitória para a Voz do Brasil.
3: O Ministério da Educação recebe até o dia 31 de julho a declaração do Censo Escolar 2026 e orienta gestores a preencherem os dados referente aos alunos da educação especial.
4: Eles podem acessar um guia do INEP com orientações específicas sobre oferta de atendimento educacional especializado.
3: Os dados devem ser fornecidos em educacenso.inep.gov.br.
4: E essas foram as notícias do governo federal.
3: Uma realização da Secretaria de Comunicação Social da Presidência da República.
4: Com produção da empresa Brasil de Comunicação.
3: Fique agora com as notícias do Poder Judiciário e do Congresso Nacional. Uma boa noite.
4: Boa noite e até amanhã.
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16: Decisão do Supremo Tribunal Federal permite retomada da cobrança de IPTU em Teresina, no Piauí.
17: STJ reafirma que quando a vítima de homicídio deixa filhos menores, essa consequência pode aumentar a pena base do condenado.
16: TSE orienta tribunais regionais a criarem parcerias com instituições especializadas para combater a desinformação eleitoral.
17: Boa noite, eu sou Marcela Luiz.
16: Eu sou Walter Lima.
17: O Supremo Tribunal Federal suspendeu o liminar do Tribunal de Justiça do Piauí, que havia interrompido a cobrança de IPTU na cidade de Teresina.
16: De acordo com a decisão do ministro Alexandre de Moraes, o município declarou que a queda da arrecadação poderia causar grave impacto na economia pública e comprometer a execução de serviços essenciais. Fernanda Porto.
18: Diante da urgência, o caso foi julgado pelo ministro Alexandre de Moraes, que está na presidência do STF nesta segunda quinzena de julho. Ao atender o pedido para restabelecer a cobrança do imposto, o ministro Alexandre de Moraes considerou o levantamento da Secretaria Municipal de Finanças de Teresina, que indica que a paralisação da cobrança do IPTU impactou em arrecadação de mais de 84 milhões de reais. Na decisão, o ministro Alexandre de Moraes ressaltou que o município demonstrou que a queda de arrecadação poderia causar grave impacto na economia pública e comprometer a execução de serviços essenciais.
17: Quando a vítima de um homicídio deixa filhos menores, essa consequência pode aumentar a pena base do condenado.
16: Esse entendimento foi reafirmado pelo Superior Tribunal de Justiça. Fátima Uchoa.
19: Agora, sob o rito dos recursos repetitivos, a terceira sessão do STJ fixou essa tese que deve ser observada por juízes e tribunais. De acordo com o relator ministro Reinaldo Soares da Fonseca, o fato de a vítima do crime deixar filhos menores pode repercutir no aspecto material e gerar impacto em questões emocionais, mas esse posicionamento não pode ser aplicado automaticamente porque transformaria uma circunstância judicial em fator objetivo de aumento da pena. Ainda segundo o ministro, não é necessário exigir a comprovação de impacto excepcional ou individualizado para os dependentes da vítima, sob o risco de se esvaziar a própria finalidade da análise dessa circunstância judicial.
17: O Tribunal Superior Eleitoral orienta tribunais regionais a criarem parcerias com instituições especializadas para combater a desinformação eleitoral.
16: A ação permitirá a ampliação da capacidade técnica da Justiça Eleitoral, garantindo segurança jurídica na análise de processos que envolvam desinformação e conteúdo gerado por inteligência artificial. Juliana Cariri.
20: Os acordos poderão prever o compartilhamento de metodologias, o acesso a profissionais especializados, laboratórios e ações de capacitação. O TSE ressalta que as parcerias não alteram as competências das autoridades judiciárias nem as garantias.
17: Tribunal Superior do Trabalho mantém decisão que anulou reintegração de metalúrgico demitido por justa causa.
16: O trabalhador foi dispensado após comentar em rede social sobre a empresa em que ele trabalhava. Marla Lacerda.
21: O metalúrgico havia sido reintegrado por decisão provisória em primeira instância, alegando que sofria de depressão e que não podia ser dispensado por motivo de doença ocupacional. Mas o TRT de Campinas, São Paulo, suspendeu a medida. O caso foi analisado então pela SDI2 do TST, que confirmou a decisão de segundo grau. Para o colegiado, ainda não há elementos suficientes para concluir que a demissão foi irregular. Os ministros destacaram também que a estabilidade pela doença ocupacional não impede a dispensa por justa causa. Portanto, a validade da demissão ainda será analisada na ação principal após a produção das provas necessárias.
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17: Uma boa noite.
16: E até amanhã.
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23: Eu sou Humberto Pinheiro e estes são os destaques de hoje do Jornal do Senado, que começa agora. Nova lei fortalece a produção nacional de medicamentos e vacina. Piso dos professores, frete rodoviário e renovação da CNH estão entre as medidas aprovadas pelo Senado. Emendas parlamentares para shows podem ser proibidas. Boa noite. Foi sancionada a lei que cria a Estratégia Nacional para o Desenvolvimento do Complexo Econômico Industrial da Saúde. A nova legislação busca fortalecer a produção nacional de medicamentos, vacinas, equipamentos e insumos médicos. O objetivo é reduzir a dependência do Brasil de produtos importados, ampliar a capacidade da indústria nacional e garantir mais segurança no abastecimento do sistema de saúde. A reportagem é de Patrícia Oliveira.
24: São mecanismos para incentivar empresas e instituições de pesquisa a desenvolver e fabricar esses produtos no país. A nova lei também amplia parcerias entre o governo, universidades e empresas e prevê linhas de crédito. Para o relator do projeto que deu origem à lei, senador Rogério Carvalho, do PT de Sergipe, a pesquisa tecnológica em saúde deve se voltar para soluções dos problemas brasileiros.
0: A pandemia de Covid-19 demonstrou que buscar a autossuficiência em fármacos, vacinas e equipamentos hospitalares é um dever do Estado para assegurar o direito constitucional à saúde.
24: A nova lei também altera normas do SUS e a lei de licitações para facilitar as compras públicas no setor de saúde.
23: No primeiro semestre de 2026, o Senado aprovou medidas provisórias que tratam do piso salarial dos professores da educação básica e do frete rodoviário de cargas. Os senadores também deram aval à renovação automática da Carteira Nacional de Habilitação. Repórter Pedro Pincer.
1: O Congresso Nacional aprovou medidas provisórias importantes, como a que reajusta o piso salarial dos professores da educação básica para R$ 5.130,63 em 2026, um aumento de 5,4% sobre o valor anterior, com ganho real de 1,5 ponto percentual acima da inflação. O texto aprovado estabelece novo cálculo para reajuste anual. A senadora professora Dorinha Seabra, do União do Tocantins, destacou a importância de valorizar o trabalho dos docentes.
2: Não tem educação boa, nem educação de qualidade, se os profissionais da educação não forem devidamente respeitados e valorizados. Esse é o nosso apelo para que, a partir do piso, as carreiras sejam reorganizadas nos diferentes municípios brasileiros e nossos estados.
1: Outro destaque foi a medida provisória que altera as regras e o cálculo do piso mínimo do frete rodoviário de cargas para considerar custos operacionais. A medida beneficia os caminhoneiros por estabelecer novas regras de regulamentação para empresas que contratem caminhoneiros para a realização de transporte rodoviário de cargas. Para o senador Stevenson Valentim, do Podemos do Rio Grande do Norte, a medida faz justiça e traz tranquilidade para a categoria.
5: Entendo que esse viés da multa já atingiu a sua pedagogia e permanecer com essa injustiça é passar uma ideia de vingança e que não contribui nada para a sociedade. É importante que o caminhoneiro esteja preocupado com a carga, com o seu horário de entrega, com a distância da família, com as condições das nossas rodovias.
1: Outra medida provisória aprovada no primeiro semestre do ano garante a renovação automática da Carteira Nacional de Habilitação de motoristas que, ao término da validade do documento, estiverem no Registro Nacional Positivo de Condutores. O cadastro mostrará o nome das pessoas que não tenham cometido nenhuma infração de trânsito nos últimos 12 meses.
23: E o Senado deve analisar a partir de agosto um projeto que cria o Prêmio Nacional da Educação Brasileira. A proposta busca reconhecer iniciativas de estados, municípios, escolas e estudantes que contribuam para melhorar a educação. O objetivo é valorizar boas práticas e incentivar ações que fortaleçam a educação em diferentes etapas, da educação infantil ao ensino médio. A proposta prevê categorias específicas para reconhecer experiências bem-sucedidas em todo o país. Os detalhes com o repórter Rodrigo Rezende.
6: O Senado deve analisar a partir de agosto um projeto que cria o Prêmio Nacional da Educação Brasileira. A ideia, apresentada pelo senador Camilo Santana, do PT do Ceará, reconhece estratégias e iniciativas para a promoção de avanços na melhoria da qualidade da aprendizagem na educação básica feitas por estados, municípios, escolas ou estudantes brasileiros. Camilo Santana, atual presidente da Comissão de Educação do Senado, ressalta que todas as formas de desenvolvimento da educação brasileira devem ser valorizadas.
25: Eu sempre digo que a educação precisa estar acima de qualquer questão política ou partidária nesse país. Está em jogo a qualidade da educação para nossas crianças e jovens desse país. Temos muito ainda a fazer, muito caminho a ser percorrido.
6: O prêmio terá 8 categorias e regulamento posterior irá definir a forma de seleção dos vencedores. A proposta de criação do Prêmio Nacional da Educação Brasileira ainda será analisada pelas comissões do Senado.
23: Um projeto apresentado no Senado tipifica como ilícito o uso de emendas parlamentares para o financiamento de shows e apresentações artísticas. A medida pretende modificar a lei de improbidade administrativa para penalizar os gestores públicos infratores de maneira mais dura e até mesmo com a perda da função. Mais informações com o repórter Douglas Castilho.
26: Apresentado pelo senador Eduardo Girão, do Novo do Ceará, o texto prevê que o uso de emendas parlamentares para financiamento de shows e apresentações artísticas seja enquadrado como ato que causa prejuízo ao erário. Essa modalidade de infração tem também como sanções a perda dos direitos políticos por até 8 anos, multa de até 2 vezes o valor do dano causado e o ressarcimento integral dos danos verificados.
7: É um dinheiro que se evapora e que, se for em equipamentos para o hospital, fica lá por anos, por décadas, né? E esse projeto nosso visa normatizar isso e considerar como improbidade administrativa, como punição.
26: O autor do projeto justificou ainda que a medida pode combater o superfaturamento e os desvios que costumam ocorrer nesse tipo de transação. Além disso, segundo ele, haveria diversas vezes um conflito de interesses, pelo fato de gestores usarem dinheiro público para contratarem bandas ou grupos que têm eles próprios como empresários. O projeto aguarda a destinação para discussão nas comissões do Senado.
23: Mais de 158 milhões de brasileiros estão aptos a votar nas eleições de 4 de outubro. O número é o maior da história e representa um crescimento de mais de 2 milhões de eleitores em relação a 2022. No primeiro turno, os eleitores vão escolher presidente da República, governadores, 2 senadores, deputados federais, deputados estaduais e distritais. A reportagem é de Rodrigo Rezende.
6: 158 milhões e 700 mil pessoas devem decidir os mandatários dos próximos anos para a presidência da República, governos estaduais e distrital, Senado, Câmara dos Deputados e assembleias estaduais. Em relação às eleições de 2022, houve um acréscimo de 2 milhões e 200 mil eleitores. As mulheres representam quase 53% do eleitorado e cerca de 3 milhões e 500 mil eleitores têm 18 anos ou menos. O presidente do Tribunal Superior Eleitoral, ministro Nunes Marques, ressalta que a população brasileira é soberana para escolher seus representantes e definir o futuro do país.
8: O futuro da nossa democracia não será delineado por máquinas, mas pelos milhões de brasileiras e brasileiros que depositam nas urnas sua mensagem de esperança, traduzida no voto direto, secreto, universal e periódico.
6: Os 3 maiores colégios eleitorais estão na região sudeste: São Paulo com 34 milhões, Minas Gerais com 16 milhões e Rio de Janeiro com quase 13 milhões de eleitores. 918 mil brasileiros vivendo no exterior estão aptos para votar.
23: O senador Wellington Fagundes, do PL de Mato Grosso, defendeu o projeto de lei que permite a destinação de emendas parlamentares da saúde para o atendimento pré-hospitalar realizado pelos corpos de bombeiros militares. Na análise dele, a proposta reconhece que esse serviço integra a rede de atendimento em saúde e amplia as responsabilidades de investimento na estrutura das corporações. Trabalhos técnicos de Josivaldo Souza. O Jornal do Senado fica por aqui. Acompanhe agora as notícias da Câmara dos Deputados. Boa noite.

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1: Câmara transforma em lei atendimento a brasileiras que vivem no exterior.
2: Herdeiros poderão retirar valores de até 40 salários mínimos sem inventário.
1: Comissão aprova inclusão digital de alunos com deficiência da rede pública.
2: Boa noite. A Comissão de Educação aprovou a criação da Política de Alfabetização Digital das Pessoas com Deficiência. A repórter Sofia Peçanha tem os detalhes da votação.
3: A Comissão de Educação da Câmara dos Deputados aprovou o projeto que institui a Política Nacional de Alfabetização Digital das Pessoas com Deficiência. Antes disso, o texto também foi aprovado pela Comissão de Defesa dos Direitos das Pessoas com Deficiência. A proposta tem como objetivo garantir o letramento digital de estudantes com deficiência da rede pública de ensino. Isso inclui desde o uso básico de computadores e internet, até ferramentas que auxiliam na comunicação, no acesso à informação e no desenvolvimento escolar. A relatora do projeto na Comissão de Educação, a deputada Maria Rosas, do Republicanos de São Paulo, destacou a importância da medida para promover a inclusão.
4: Aprovar essa Política Nacional de Alfabetização Digital, especificamente para as pessoas com deficiência, é um marco para que nós possamos trazer e falar na ação a pessoa com deficiência, dizendo: nós lutamos pela inclusão dos direitos da pessoa com deficiência.
3: Para isso, o projeto prevê a capacitação de professores e gestores, a adaptação dos métodos de ensino e investimento em infraestrutura tecnológica nas escolas, como equipamentos e conexão à internet. A ideia é que a tecnologia deixe de ser um obstáculo e passe a ser uma ferramenta de inclusão, como ressaltou a relatora ao afirmar que a transformação digital precisa considerar as necessidades de todos os estudantes.
4: A transformação digital da educação somente se realiza plenamente quando contempla a diversidade dos estudantes e assegura a eliminação de barreiras que dificultam o acesso, a participação e aprendizagem das pessoas com deficiência.
3: A política de educação digital para pessoas com deficiência também estabelece que o desenvolvimento dos alunos e da instituição deverá ser acompanhado bimestralmente. Segundo o autor da proposta, o deputado Carlos Henrique Gaguim, do União de Tocantins, com mais acesso e preparo, os estudantes com deficiência podem ter mais autonomia nos estudos, mais participação nas atividades escolares e melhores oportunidades no futuro, inclusive no mercado de trabalho. O próximo passo para a aprovação da Política Nacional de Alfabetização Digital das Pessoas com Deficiência será a análise pela Comissão de Finanças e Tributação. Da Rádio Câmara de Brasília, Sofia Peçanha.
0: Educação.
1: Bibo Nunes do PL do Rio Grande do Sul é autor do projeto que proíbe a aprovação automática de alunos não alfabetizados nos três primeiros anos do ensino fundamental. O texto altera a Lei de Diretrizes e Bases da Educação Nacional e aguarda análise pela Comissão de Constituição e Justiça.
5: Tem que saber ler e escrever, isso é o mínimo. Escola é para educar, que acima de tudo o objetivo das escolas é a educação. Se não for educação, não tem o menor fundamento. Espero que aprove para o bem da educação no Brasil. Não tem fundamento uma criança do primeiro, segundo, terceiro ano serem aprovados sem saber ler e escrever. Essa é a minha luta para melhorar de fato a educação no Brasil.
2: Bibo Nunes acredita que a promoção automática dos alunos serve apenas para melhorar indicadores educacionais. Na avaliação do deputado, a medida desestimula estudantes e professores, cria uma falsa sensação de aprendizado e compromete a qualidade da educação.
0: Justiça.
1: Comissão aprova a proposta que permite até 40 salários mínimos para a retirada de valores a herdeiros. A repórter Júlia Lopes explica a atualização dos valores.
6: A Comissão de Finanças e Tributação da Câmara dos Deputados aprovou um projeto que atualiza para até 40 salários mínimos, o equivalente hoje a R$ 64.840, o valor que poderá ser liberado a herdeiros sem necessidade de inventário em cadernetas de poupança e fundos de investimento. A proposta foi apresentada pelo deputado Celso Russomano, do Republicanos de São Paulo, e altera a lei que trata do pagamento a dependentes ou sucessores de valores não recebidos em vida pelo titular, como restituições no imposto de renda e outros tributos. A regra vale para casos em que não há outros bens sujeitos a inventário. No texto, o autor explica que, nesses casos, os herdeiros costumam utilizar os valores recebidos para cobrir despesas como impostos, custas judiciais e honorários de advogados, entre outros gastos. O relator da proposta, deputado Hildo Rocha, do MDB do Maranhão, afirma que a atualização é necessária, porque a legislação atual utiliza como referência a obrigação do Tesouro Nacional, a OTN, que não existe mais, o que gera dificuldades de interpretação.
7: Essa regra já existia, só que como ele estava estipulado, referenciado em cima de um título do governo, que era a antiga OTN, e como a OTN não existe mais, não existia mais a referência de até quanto poderia ser pago de forma imediata para a viúva, ou para o viúvo, ou para o filho. Então isso impedia a evolução e a facilidade e a rapidez da transferência desses recursos de uma conta para a conta do herdeiro. E isso é facilitado agora.
6: Além disso, a proposta altera o Código de Processo Civil para estabelecer que o juiz não poderá negar o pedido de gratuidade da justiça apenas com base na renda de um herdeiro ou na posse de um imóvel. O projeto, que busca atualizar o limite a ser retirado por herdeiros em cadernetas de poupança e outras aplicações no valor até 40 salários mínimos, segue em análise na Comissão de Constituição e Justiça. Da Rádio Câmara de Brasília, Júlia Lopes.
0: Economia.
2: A Câmara aprovou proposta que garante imunidade tributária aos templos religiosos e suas entidades filantrópicas, também sobre tributos incidentes no consumo de bens e serviços. Marcelo Crivella, do Republicanos do Rio de Janeiro, afirma que a medida regulamenta um direito já previsto na Constituição.
8: Essa é a grande, eu diria, notícia para os templos religiosos, é fazer com que a imunidade prevista na Constituição Federal se torne realidade com relação aos tributos que incidem no consumo de bens e de serviços. Essa PEC foi aprovada no plenário com 385 votos favoráveis, 93 votos contrários e 7 abstenções. Portanto, teve ampla maioria.
1: Na opinião de Marcelo Crivella, a medida pode reduzir os custos de igrejas e instituições beneficentes na aquisição de equipamentos e insumos utilizados em atividades religiosas, assistenciais e sociais. A proposta agora será analisada pelo Senado.
2: Depois de ser aprovado na Comissão de Constituição e Justiça, o projeto que aumenta o prazo para transferência de domicílio eleitoral está pronto para ser votado pelo plenário da Câmara.
1: A proposta também altera as regras para comprovação de vínculo com a localidade, como informa a repórter Silvia Munhato.
9: A Comissão de Constituição e Justiça da Câmara aprovou o projeto que amplia de 150 para 180 dias antes das eleições o prazo final para o pedido de transferência do domicílio eleitoral. Pelo texto, o tempo de residência mínima no novo município também muda de 3 para 6 meses. A deputada Júlia Zanatta, do PL de Santa Catarina, relatora do texto, foi favorável à mudança.
10: A prática do turismo eleitoral, a transferência fraudulenta de domicílio com fins meramente eleitoreiros, constitui uma burla que corrói a representatividade democrática e a soberania popular em sua dimensão municipal. O voto é o exercício de soberania localizado e a fraude de domicílio rompe o nexo da pertinência essencial entre o eleitor e a comunidade política local, cujos rumos ele pretende definir.
9: A proposta também altera a forma de comprovação de vínculo com a localidade. Será exigida a apresentação de comprovante de residência oficial em nome do eleitor, como contas de água, luz, gás, telefone fixo ou correspondência oficial de órgãos governamentais. A lei atual permite a comprovação por meio de declaração do próprio eleitor ou outros meios que forem considerados convincentes pelo juiz eleitoral. Da Rádio Câmara de Brasília, Silvia Munhato.
0: Desenvolvimento Regional.
2: Rodrigo Hollenberg, do PSB, teme que o empréstimo de 6 bilhões de reais feito pelo governo do Distrito Federal para cobrir o rombo do Banco de Brasília, no caso Master, comprometa a saúde e a educação públicas. Por isso, o deputado acionou a justiça em defesa de crianças e famílias atípicas.
11: Nós, então, oficiamos ao Ministério Público do Distrito Federal e Territórios, solicitando que determine que o governo do Distrito Federal faça concurso para orientadores educacionais para que essas crianças, esses jovens com deficiência possam ser acolhidos adequadamente na rede pública de educação do Distrito Federal. Do mesmo modo, nós estamos solicitando ao governo do Distrito Federal que realize a contratação de médicos, de enfermeiros, de técnicos de enfermagem que possam garantir o atendimento a essas famílias.
1: Presidente da Comissão de Defesa dos Direitos das Pessoas com Deficiência, Rodrigo Hollenberg, relata o drama de famílias atípicas sem atendimento adequado e lamenta a falta de concurso para orientadores educacionais no Distrito Federal desde 2017.
0: Previdência.
2: O tempo para a aposentadoria de policiais militares e bombeiros poderá ser reduzido. Uma proposta aprovada pela Câmara permite que os estados e o Distrito Federal editem leis locais para diminuir esse prazo. Confira na reportagem de Maria Neves.
9: Aprovado na Comissão de Constituição e Justiça da Câmara dos Deputados, projeto que reduz o tempo de serviço de policiais e bombeiros militares para ter direito à aposentadoria integral, pode seguir para o Senado. Pela proposta, os estados poderão editar legislação própria para reduzir em até 5 anos o tempo mínimo de exercício na função para receber proventos integrais. O autor do projeto, deputado Júnior Amaral, do PL Mineiro, argumenta que a medida busca trazer justiça para policiais e bombeiros militares que trabalham em condições difíceis e são pouco valorizados.
12: Os profissionais de segurança pública no Brasil já sofrem com falta de retaguarda jurídica, já sofrem com falta de logística adequada para trabalhar, já sofrem com baixos salários. Então essa questão da previdência é algo mínimo que a gente pode fazer aqui na Câmara dos Deputados para impedir que esses homens e mulheres sejam ainda mais desprestigiados, como infelizmente são historicamente no nosso país.
9: Atualmente, a lei exige 35 anos de serviço para militares receberem a aposentadoria com valor integral. Desse tempo, pelo menos 30 anos devem ser em atividades militares. Com o texto aprovado, o período mínimo de atividade militar poderá cair de 30 para 25 anos. Na regra de transição vigente, militares que ingressaram no cargo há mais tempo antes de 2020 e ainda não cumprem os requisitos, têm de contar pelo menos 25 anos de serviço militar, mais um pedágio. Eles devem trabalhar mais 4 meses para cada ano que falta. A proposta também permite que os estados reduzam esse tempo de pedágio para 20 anos por lei local. Da Rádio Câmara de Brasília, Maria Neves.
1: Tarcísio Mota, do PSOL do Rio de Janeiro, apresentou projeto que estabelece regras para a aplicação de recursos dos regimes próprios de previdência dos servidores públicos. A proposta busca reduzir os riscos nas aplicações financeiras e aumentar a segurança do dinheiro destinado às aposentadorias.
13: Nós não podemos deixar que os institutos de previdência e os governos apliquem os recursos dos servidores em bancos que não têm condições de garantir a liquidez e garantir a rentabilidade e garantir que esses recursos não serão perdidos. Então a proposição desse PLP é de que os institutos de previdência de cada município brasileiro e dos estados brasileiros, eles tenham um limite, que 80% dos recursos dos servidores sejam obrigatoriamente aplicados em títulos que estão lastreados no Tesouro Nacional e em bancos públicos que dão garantia de que esse recurso não será perdido. E os demais 20% sejam aplicados em critérios muito rígidos de solidez dessas instituições financeiras.
2: Segundo Tarcísio Mota, a medida evita perdas em aplicações de alto risco e garante maior segurança aos recursos descontados de cada servidor. Ele argumenta ainda que o texto reduz a influência de interesses políticos e financeiros na gestão dos fundos previdenciários dos servidores.
0: Habitação.
1: Padre João, do PT de Minas Gerais, defende a aprovação de projetos que incentivam cooperativas habitacionais a participarem do Minha Casa Minha Vida. Ele avalia que a contribuição dessas entidades pode ampliar o acesso à casa própria com unidades mais acessíveis e de melhor qualidade.
14: Então temos que continuar avançando e avançando também com a nossa relatoria, com o projeto de lei que garanta a autogestão. Ou seja, além da responsabilidade e disposição de estados, do Distrito Federal e municípios, a sociedade civil organizada em forma de entidade ou cooperativa poder não só construir as moradias na forma de autogestão, mas também outros equipamentos importantes para a comunidade.
2: Padre João observa que o déficit habitacional atinge quase 5 milhões e 700 mil famílias no país. Ele afirma que a autogestão dá segurança jurídica a experiências já existentes e permite incluir equipamentos comunitários nos empreendimentos habitacionais.
0: Segurança Pública.
1: A Câmara aprovou proposta que transforma em lei o atendimento a brasileiras no exterior. Saiba mais sobre o assunto na reportagem de Paula Bittar.
9: A Comissão de Constituição e Justiça da Câmara aprovou uma proposta que transforma em lei a política de atendimento a brasileiras que vivem no exterior por meio dos Espaços da Mulher Brasileira. A iniciativa, desenvolvida pelo Ministério das Relações Exteriores em consulados brasileiros, oferece orientação e apoio especializado com prioridade a mulheres em situação de vulnerabilidade. Entre os objetivos da política estão o combate à violência doméstica, a orientação sobre direitos e o apoio à capacitação profissional, ao empreendedorismo feminino e ao aprimoramento educacional. O texto aprovado também prevê que o atendimento poderá contar com profissionais especializados e instituições parceiras em áreas como imigração, direito de família, legislação trabalhista e previdenciária, apoio psicológico e capacitação linguística, educacional e financeira. A proposta estabelece que a implantação dos espaços da mulher brasileira ocorrerá de forma gradual, conforme a avaliação do Itamaraty. A prioridade será dada às localidades onde houver maior necessidade de reforço do atendimento às mulheres, conforme a disponibilidade de orçamento, funcionários e de espaço físico nas repartições consulares. De acordo com dados do Ministério das Relações Exteriores, a rede consular brasileira realizou 1.556 atendimentos a brasileiras vítimas de violência doméstica e de gênero no exterior em 2023. Segundo a relatora na comissão, deputada Maria do Rosário, do PT do Rio Grande do Sul, o projeto garante a segurança jurídica de uma prática que o Itamaraty já desenvolve com sucesso.

0: dessas mulheres e tranquilidade das suas famílias que se encontram aqui no Brasil.
1: O projeto que transforma em lei a política de atendimento a brasileiras que vivem no exterior por meio dos espaços da mulher brasileira já pode ir diretamente para o Senado, a menos que haja recurso para votação antes pelo plenário da Câmara. Da Rádio Câmara de Brasília, Paula Bittar.
2: Meio Ambiente.
3: Delegado Palumbo, do Podemos de São Paulo, é autor de projeto de lei que aumenta a punição para quem maltratar animais. O deputado explica que a proposta eleva a pena máxima de prisão dos atuais 5 para até 12 anos para os condenados por esse tipo de crime.
4: Nós estamos lutando. O meu projeto estipula uma pena de até 12 anos de cadeia. O indivíduo que maltrata um animal tem que ficar encarcerado, de preferência trabalhando para pagar o próprio sustento. É assim que a gente trata criminoso, gente desalmada, que não tem coração, que maltrata os animais. Se esse projeto for aprovado, espero que seja, nós estamos para isso, o criminoso que maltratar animal vai ficar 12 anos enjaulado, que é onde ele tem que ficar.
5: Delegado Palumbo argumenta que a legislação atual não consegue manter presos os autores de maus tratos. O parlamentar também destaca sua atuação em defesa da causa animal e cita outras iniciativas apresentadas por ele ao longo da vida pública.
3: Termina agora o jornal Câmara dos Deputados, produzido pela Rádio Câmara, com trabalhos técnicos de Everson Urani e a apresentação de José Carlos Andrade e Luciana Vieira. Uma boa noite para você.
5: Ótima noite. A Voz do Brasil volta amanhã. 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